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2: Câmara aprova aumento da proteção legal para vítimas de crimes sexuais.
3: Presidente garante a votação da proposta que altera a jornada de trabalho.
2: Deputados defendem ações para a promoção do desenvolvimento regional.
3: Boa noite. Gilson Daniel, do Podemos do Espírito Santo, rebate declarações de gestores que criticam o repasse de recursos a municípios. De acordo com o parlamentar, é nas cidades que os investimentos públicos se traduzem diretamente em serviços essenciais, como água e energia.
2: Segundo Gilson Daniel, administrações municipalistas promovem impactos concretos na infraestrutura e na qualidade de vida da população. Ele alerta os capixabas para a importância de políticas que garantam apoio financeiro contínuo aos municípios.
3: Daniel Almeida, do PCdoB, registra a realização de programa do governo da Bahia que busca ouvir moradores, lideranças e representantes da sociedade civil para reunir propostas voltadas ao planejamento público do Estado. Ele ressalta que a abertura da ação ocorreu no início do mês em Irecê.
2: Daniel Almeida sublinha que o modelo funciona como espaço de prestação de contas sobre compromissos assumidos anteriormente pelo Executivo Estadual. Ele assinala que a mobilização deve percorrer outros territórios baianos, ampliando a participação na definição de prioridades para a Bahia.
1: Agricultura.
3: Preocupado com a crise financeira dos produtores rurais, Afonso Rando, PP do Rio Grande do Sul, cobra a votação do projeto que prevê o alongamento das dívidas agrícolas. Ele explica que a medida pode ser viabilizada com recursos do Fundo Social e dos royalties do petróleo.
2: Segundo Afonso Ram, os produtores precisam de condições mais favoráveis que as atuais, como prazo de até 10 anos para pagamento e carência de 3 anos. O deputado avalia que o setor precisa de 180 bilhões de reais para garantir a produção de alimentos e a sustentabilidade no campo.
1: Meio ambiente.
3: Marina Silva, da Rede de São Paulo, destaca encontro internacional sobre a redução da dependência dos combustíveis fósseis realizado na Colômbia no final de abril. A deputada afirma que os países precisam construir planos nacionais de transição para reorganizar as fontes de energia.
2: Marina Silva ressalta que o Brasil participa desse debate com ações de desenvolvimento sustentável. Ela avalia que a instabilidade geopolítica ligada ao petróleo reforça a urgência de alternativas tecnológicas capazes de proteger economias nacionais e ampliar a segurança climática.
1: Economia.
3: No entendimento de Sidney Leite, do PSD do Amazonas, a manutenção das altas taxas de juros pelo Banco Central prejudica o trabalhador. Ele argumenta que o custo do serviço da dívida e os juros do cartão de crédito rotativo pressionam a economia e favorecem apenas o setor financeiro.
2: Sidney Leite alega que programas econômicos como o Desenrola e o fim progressivo do cartão de crédito consignado são insuficientes sem uma redução na taxa básica de juros. Para ele, o Brasil apresenta índices econômicos que não justificam taxas superiores às de países em guerra.
3: Welter, do PT do Paraná, enaltece o programa Desenrola, que, segundo ele, vai ajudar milhões de brasileiros endividados. O deputado explica que a iniciativa do governo busca reduzir juros e facilitar a renegociação de dívidas, aliviando o orçamento das famílias.
2: O deputado afirma que o aumento do acesso ao crédito levou muitas pessoas ao endividamento e o programa surge como alternativa para reorganizar a vida financeira. Para ele, a medida deve ampliar o poder de compra e melhorar as condições de vida da população.
3: Patrus Ananias, do PT de Minas Gerais, defende que o Brasil reduza a dependência da exportação de matérias-primas. Segundo o deputado, o avanço da industrialização nacional, especialmente no setor de minérios, é fundamental para ampliar a autonomia econômica do país.
2: Patrus Ananias propõe a criação de uma empresa pública nos moldes da Petrobras para gerir a exploração de terras raras e outros recursos minerais. Na avaliação dele, o Estado deve assumir o papel principal na geração de tecnologia e riqueza no país.
1: Trabalho.
3: Presidente da Câmara garante a votação da proposta que altera a jornada de trabalho 6x1. Acompanhe na reportagem de Luiz Gustavo Xavier.
4: O presidente da Câmara dos Deputados, Hugo Mota, afirmou nesta quinta-feira que a proposta de mudança na escala de trabalho 6x1 será votada pela Casa e diz que não votar essa matéria não está em questão. Hugo Mota participou de entrevista coletiva na Paraíba após o evento Câmara pelo Brasil, na Assembleia Legislativa do Estado. Segundo ele, o tema já entrou na agenda prioritária do Congresso e deve avançar nas próximas semanas, com expectativa de análise ainda no mês de maio.
5: Queremos que todos compreendam que há uma decisão política de se caminhar nesse sentido. É muito melhor sentar à mesa e negociar o texto, que é quando a gente tem, na verdade, o horizonte já de data para que essa matéria seja votada.
4: Hugo Mota também declarou que há um ambiente favorável à aprovação da proposta e comparou o debate atual a outras mudanças trabalhistas ocorridas ao longo da história brasileira, como o fim da escravidão, a criação da carteira de trabalho e do 13º salário. Da Rádio Câmara de Brasília, Luiz Gustavo Xavier.
2: Lídice da Mata, do PSB da Bahia, é favorável à proposta que reduz a jornada de trabalho, destacando a importância do debate em curso na Câmara. Segundo a parlamentar, a medida pode melhorar a qualidade de vida dos trabalhadores e deve avançar ainda neste mês.
3: Lídice da Mata também rebate críticas sobre possíveis impactos na produtividade, afirmando que o desempenho econômico depende de fatores como tecnologia e políticas públicas. Para ela, a redução da jornada contribui para a dignidade e a saúde dos trabalhadores.
2: Luiz Carlos Mota, do PL de São Paulo, participou da 5ª edição do 1º de Maio dos Comerciários, realizada em Avaré. O deputado informa que o evento reuniu mais de 4 mil trabalhadores que aprovaram 12 propostas em defesa da categoria.
3: Luiz Carlos Mota parabeniza a Federação dos Comerciários do Estado de São Paulo pela organização e reafirma apoio às pautas de valorização profissional e direitos trabalhistas.
1: Transportes.
2: Câmara aprova a renovação de carteira de motorista com mais facilidade para condutores sem multas. O repórter Antônio Vital tem detalhes sobre a medida.
6: A Câmara dos Deputados aprovou medida provisória que torna mais simples a renovação da Carteira Nacional de Habilitação, a CNH, se o motorista estiver inscrito no Cadastro Positivo de Condutores. O cadastro, criado em 2020, contempla os motoristas que não cometeram infrações de trânsito nos últimos 12 meses. A proposta original, editada pelo governo, dispensava os condutores sem multa de fazer os exames do DETRAN para renovar a CNH ou autorização para conduzir ciclomotor. O relator da medida provisória na comissão mista, composta por deputados e senadores, senador Renan Filho, do MDB do Alagoas, alterou o texto e manteve a exigência de exames de aptidão física e mental para a renovação da carteira, mesmo para aqueles sem multas. A mudança foi pedida pelo senador Dr. Irã, do PP de Roraima. Ele argumentou que, caso a pessoa não tivesse multas de trânsito, poderia ficar 30 anos sem fazer qualquer exame, o que seria um risco. A medida provisória determina ainda que os custos dos exames de aptidão física e mental e da avaliação psicológica têm que obedecer um teto máximo nacional a ser fixado pela Secretaria Nacional de Trânsito. O governo, ao editar a medida provisória, argumentou que 20 milhões de motoristas dirigem sem habilitação devido aos custos elevados da carteira. A medida provisória que torna mais simples a renovação da Carteira Nacional de Habilitação, a CNH, se o motorista não tiver multas em um período de 12 meses, seguiu para análise do Senado. Da Rádio Câmara de Brasília, Antônio Vital.
3: Pompeu de Matos, do PDT, celebra a decisão do governo de anular mais de 3 milhões de multas aplicadas pelo sistema de pedágio Free Flow. O deputado ressalta que apenas no Rio Grande do Sul foram registradas mais de 1 milhão e 200 mil autuações indevidas.
2: Pompeu de Matos sugere a aprovação de um projeto que permite a vinculação de débitos de pedágio ao IPVA, sem aplicação de penalidades. Ele afirma que a tecnologia, que deveria facilitar a vida do motorista, acabou gerando transtornos para cidadãos e caminhoneiros.
1: Política.
3: Tadeu Venere, do PT do Paraná, critica lideranças de direita e de extrema-direita que acusam a esquerda de incoerência, mas que migram de partidos para viabilizar candidaturas, mesmo quando essa mudança significa estar ao lado de pessoas a quem combatiam antes.
2: Ao citar a derrubada do veto ao projeto da dosimetria, Tadeu Venere questiona a inconsistência entre discursos rigorosos contra crimes e votos que podem resultar na soltura de milhares de presos. Para ele, por não ter propostas reais para a vida dos brasileiros, a oposição se limita a atacar a esquerda.
1: Justiça.
3: Otone de Paula, do PSD, reafirma sua tese de que gestões fluminenses autodeclaradas de direita foram responsáveis por episódios de corrupção no Rio de Janeiro. Ele cita irregularidades na Fundação CEPERJ, contratações de funcionários fantasmas e desvio de recursos da privatização da SEDAI.
2: Otone de Paula critica o uso da pauta ideológica como forma de encobrir problemas administrativos. Ele afirma que operações policiais recentes em secretarias estaduais levantam questionamentos sobre a condução do poder público no Estado.
3: Talíria Petrone, do PSOL do Rio de Janeiro, aponta uma relação entre a família Bolsonaro e o crime organizado. A deputada menciona a nomeação de familiares de milicianos como exemplos de uma trajetória questionável.
2: Talíria Petrone cita ainda aliados políticos ligados à família Bolsonaro, envolvidos em investigações como casos de funcionários fantasmas no CEPERJ. Para ela, o Brasil deve manter o foco no combate à corrupção.
1: Segurança Pública.
3: Anne Ortiz, do PP do Rio Grande do Sul, defende a urgência de a Câmara votar a redução da maioridade penal para crimes hediondos e de extrema violência. Ela cita pesquisa feita pela Real Time Big Data, segundo a qual entre 80% e 90% dos brasileiros são favoráveis à proposta.
2: A congressista opina haver falhas no sistema socioeducativo, onde passa o infrator sem ser corrigido e sem que seja feita justiça às vítimas. Anne Ortiz cita países nos quais as punições a jovens criminosos são compatíveis com a gravidade dos atos e pede revisão da legislação nacional.
3: Vinícius Carvalho, do PL, defende a redução da maioridade penal em casos de crimes graves cometidos por adolescentes. O deputado cita um caso recente de violência sexual contra crianças em São Paulo para cobrar do Congresso Nacional uma resposta mais rigorosa na responsabilização dos envolvidos.
2: Vinícius Carvalho também defende a aprovação de proposta que impede a não persecução penal em crimes de pornografia infantil e pedofilia. Ele argumenta que esse tipo de acordo pode resultar em punições brandas para pessoas que divulgam imagens criminosas contra crianças e adolescentes.
3: Capitão Alden, do PL da Bahia, defende o projeto que aumenta as penas para crimes cometidos contra profissionais de segurança privada. A proposta aprovada pela Câmara, na visão do deputado, busca garantir mais proteção a vigilantes que atuam em situações de risco no cotidiano.
2: Capitão Alden anuncia que o texto também amplia a proteção aos familiares e estabelece tratamento mais rigoroso aos criminosos. De acordo com o parlamentar, a medida tem o potencial de inibir a violência e reforçar a valorização desses profissionais.
3: Helder Salomão, do PT do Espírito Santo, alerta sobre a possibilidade de anistia a quase quase 200 mil detentos, incluindo agressores de mulheres e pedófilos, após a derrubada do veto ao projeto da dosimetria. Para ele, a possibilidade é estarrecedora frente ao recorde de feminicídios no país.
2: Helder Salomão cita dados do Ministério da Justiça, segundo os quais, no primeiro trimestre do ano, a cada 5 horas e 25 minutos, uma mulher foi morta no país. Para ele, o machismo e o discurso de ódio são as principais causas dessa violência. E o Congresso não pode abrir brechas para a impunidade.
1: Votação.
3: O plenário da Câmara aprovou o aumento da proteção às vítimas de crimes sexuais. O repórter Marcelo Larcher traz as informações.
7: A Câmara dos Deputados aprovou o projeto que aumenta penas para crimes como estupro, assédio sexual e divulgação não autorizada de conteúdo íntimo. No caso do estupro, a pena passa de 8 para 12 anos de prisão, podendo chegar a 32 anos se resultar na morte da vítima. A proposta cria uma lei da dignidade sexual e altera regras do Código Penal, do Estatuto da Criança e do Adolescente e do Código Civil para ampliar a proteção às vítimas de crimes sexuais e endurecer as punições. A pena máxima para assédio sexual aumenta de 2 para 4 anos de prisão. O mesmo vale para o crime de registro não autorizado da intimidade sexual, que tem pena máxima de 1 ano e passa para 3. O texto prevê ainda aumento de até 2/3 das penas se os crimes forem cometidos contra pessoas idosas ou com deficiência, ou se ocorrem em escolas, hospitais ou estabelecimentos policiais ou prisionais. O texto também aumenta punições para crimes relacionados à pornografia infantil e exploração sexual de crianças e adolescentes previstos no Estatuto da Criança e do Adolescente. Dependendo da conduta, as penas poderão chegar a 10 anos de prisão. Além do aumento das penas, o projeto também amplia situações em que a justiça poderá determinar a perda do poder familiar, incluindo casos de crimes graves e crimes sexuais praticados contra filhos e outros integrantes da família sob responsabilidade do agressor. O texto também prevê que condenados por crimes sexuais possam perder cargos públicos em alguns casos. O texto foi apresentado pela deputada delegada Catarina, do PSD de Sergipe, e sofreu alterações da relatora, deputada delegada Ione, do Avante de Minas Gerais, que justificou as medidas.
8: No presente projeto, a incidência mais gravosa do poder punitivo do Estado para esse tipo de delito odioso também repercute em sanções acessórias a serem impostas a criminosos sexuais, a exemplo da perda da tutela e curatela e da inabilitação para os cargos públicos. Ademais, procura-se garantir proteção às vítimas nas órbitas jurídicas e assistencial, além de investir esforços públicos na educação e conscientização coletiva para a mudança social, construção de espaço público de convívio saudável, respeitoso e seguro.
7: O projeto ainda garante às vítimas de crimes sexuais atendimento psicológico e jurídico prioritário, proteção de dados pessoais e acolhimento humanizado durante o atendimento. O projeto que cria a Lei da Dignidade Sexual e amplia punições para crimes sexuais seguiu para análise do Senado. Da Rádio Câmara de Brasília, com informações de Daniele Lessa, Marcelo Larcher.
1: Saúde.
2: Diego Garcia, do União do Paraná, defende a aceitação de exames solicitados por nutricionistas em laboratórios e hospitais. Relator da matéria na Comissão de Constituição e Justiça, ele afirma que a medida amplia o acesso dos pacientes e reduz a dependência de encaminhamento médico.
3: Segundo Diego Garcia, a iniciativa valoriza o papel do nutricionista e diminui a burocracia no atendimento. O deputado acrescenta que a proposta deve agilizar o acesso aos serviços, especialmente no SUS, além de fortalecer a prevenção e melhorar a qualidade do cuidado em saúde.
9: Então agora nós vamos desburocratizar esse sistema e facilitar, porque basta passar por esse profissional de nutrição, ele já vai ter acesso tanto à receita para os suplementos, como também à receita, o encaminhamento para a realização de exames. Então é mais facilidade, menos burocracia e melhorar a qualidade da saúde da população brasileira. Atuar na prevenção e valorizar os profissionais de nutrição.
2: Dr. Zacarias Calil, do MDB de Goiás, denuncia desperdício de quase 300 milhões de reais com o descarte de 10 milhões de doses de vacinas da Coronavac vencidas e que, por falha logística, não chegaram à população, segundo a auditoria do Tribunal de Contas da União, citada por ele.
3: Dr. Zacarias Calil lamenta o desperdício milionário enquanto a saúde pública passa por carências básicas, como a falta de exames e estrutura hospitalar. Ele defende que o parlamento cobre respostas sobre as compras e pela ineficácia da redistribuição.
1: Educação.
2: José Rocha, do União da Bahia, apresentou proposta de emenda à Constituição que integra o ensino médio à formação técnico-profissional. O deputado afirma que a medida pode ampliar a qualificação dos jovens, reduzir a evasão escolar e preparar estudantes para o mercado de trabalho.
3: José Rocha acredita que a educação técnica é necessária para aumentar a produtividade do trabalhador brasileiro. Ele ressalta que o modelo permite ao jovem ingressar mais cedo em uma profissão sem impedir o acesso posterior ao ensino superior.
2: Soraya Santos, do PL do Rio de Janeiro, fala sobre a importância da educação inclusiva aliada ao trabalho de escolas especializadas. Segundo ela, o sistema público deve garantir inclusão, mas precisa do apoio dessas instituições para atender alunos com necessidades específicas.
3: Soraya Santos também alerta para desafios enfrentados nas salas de aula, como a sobrecarga de professores e a falta de estrutura adequada. Ela destaca ainda a importância de assegurar às famílias o direito de escolher o modelo educacional mais adequado para seus filhos.
2: Termina agora o Jornal Câmara dos Deputados com trabalhos técnicos de Wellington Telles e a apresentação de Luciana Vieira e Tércia Guimarães. Boa noite para você.
3: A Voz do Brasil está de volta na segunda-feira. Uma boa noite e um bom fim de semana.
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16: Você sabia que o moca é um dos mais saborosos tipos de café? É feito a partir de um tipo raro de grão. Ocorre quando apenas uma semente forma-se dentro do fruto do café. E o único grão concentra todo o nutriente da polpa do fruto, por não ter de reparti-lo com outro grão. Assim, fica com sabor mais concentrado e seu formato regular permite uma torrefação mais uniforme. Os mocas são conhecidos ainda como frutos machos ou caracóis.
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0: 22:10.
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12: Você sabia que para os budistas e hinduístas ortodoxos, a sexualidade é inconveniente? O sexo não é bem visto por desgastar energias. Em compensação, nos tantras budistas e hinduístas, a sexualidade aparece como fonte de energia espiritual, sob a condição de se conseguir dominá-la em vez de ser dominado.
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0: 22h39.
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8: Sabe como surgiu o pão? O nascimento do pão está ligado ao surgimento da própria agricultura, há mais de 12 mil anos, quando plantas com grãos começaram a ser cultivadas. A cevada foi o primeiro cereal plantado pelo homem, e por isso, muitos consideram que era a matéria-prima dos primeiros pães. Mas foram os egípcios, em 1800 a.C., que descobriram como fazer um pão macio e saboroso.
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0: 23:08.
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4: Você sabia que o Moca é um dos mais saborosos tipos de café? É feito a partir de um tipo raro de grão. Ocorre quando apenas uma semente forma-se dentro do fruto do café. E o único grão concentra todo o nutriente da polpa do fruto, por não ter de reparti-lo com outro grão. Assim, fica com sabor mais concentrado e seu formato regular permite uma torrefação mais uniforme. Os mocas são conhecidos ainda como frutos machos ou caracóis.
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0: sinto muito, mas não vai me achar.
1: Quem gostou, dá um grito aí.

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0: Cristiano, tamo junto, meu irmão.
1: Eu acho que você tem que mandar aquela mensagem. Mas manda o que tá no seu coração.
2: Porque se fosse eu falaria mais ou menos assim.

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só, 5 horas 15 minutos. Muito bom dia. Hoje, sábado, dia 9 de maio de 2026. Com a graça de Deus, o Todo-Poderoso, Onipotente, o Senhor do céu e da terra, nós estamos chegando para começar mais uma edição do Sabadão Sertanejo. Hoje entramos no ar um pouquinho atrasado, né? Madrugada chuvosa, né? Pegar a estrada, tem que pegar a estrada devagar, com responsabilidade, né? E assim fomos trabalhando e chegamos aqui, até aqui. Graças a Deus. Pois é, hoje sabadão, chuva caindo em toda a região e a partir de agora você já conectado com o melhor e maior programa da música sertaneja. Você está sintonizando a 99.1 Rádio Grande RFM, empresa de comunicação do Grupo Moacir Andrade, sob a responsabilidade dele, Moacir Andrade Filho, o Bola.

0: bem perto de nós ou longe nos acompanhando no sertão, é no Agreste, aonde você estiver, olha, muito obrigado. A partir de agora tem muita coisa para acontecer, muita música sertaneja e claro você ouvinte sintonizado com o nosso Sabadão Sertanejo. Desde já, muito obrigado pelo carinho da escuta. Eu sou o Sérgio Melo e estou com você até as 9 da manhã, com muito prazer. E para bem começar o nosso Sabadão Sertanejo, vamos de música, vamos de Sérgio Reis, abrindo o Sabadão Sertanejo, Chico Mineiro, 5h17, eu falei? 5h17, muito bom dia.
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0: Beleza, Sabadão Sertanejo. Sérgio Reis abriu o programa Sabadão Sertanejo. Esse é o programa mais caipira do Rádio Alagoano, amanhecer mais caipira. Por isso, muito bom dia pra você.
1: Bom dia.
0: Agora são exatamente 5 horas 22 minutos, 5h22. Aí, como é que tá você? Como tá a sua família? Como tá a sua vida? Vamos de Roberta Miranda. Madrugada fria, pois é, tá frio mesmo, né? Você deve estar em casa enroladinho, deitado aí na sua cama, ou no seu sofazinho, na cadeira de balanço, mas com o Sabadão, ou melhor, com o rádio ligado,
2: madrugada,
0: o Sabadão Sertanejo. Olha, já quer abraçar o meu amigo Agnaldo Ponzeiro, mandou mensagem pra nós 4h58 da manhã, né? Não tinha chegado ainda não, viu, Agnaldo? Daqui a pouquinho coloco todo mundo pra falar. Agora são 5 horas 22 minutos, já são 5h22, vai acordando. Olha só, você quer um cafezinho aí do outro lado, né? Porque depois de uma longa viagem friosa, cai bem o quê? Um cafezinho. São 5h22, Roberta Miranda.

Tá fria, agora são exatamente 5 horas e 25 minutos. 5h25, ó. O sininho tocando, já são 5 horas 25 minutos. Muito obrigado para você que tá sintonizado com o Sabadão Sertanejo. Eita! Tunique Tinoco. Beijo doce, são exatamente 5h25. Abraço aqui o nosso amigo Agnaldo Ponzeiro. Daqui a pouquinho, coloca o áudio no ar e tudo isso que tá falando com a gente. Espalha

Tunique de novo, cantou aí, ia falar, ah, meu amigo, mas é não, né? É amigo não, Sérgio Melo, viu? Pois é, a dupla Tunique Louco cantou pra nós aqui no Sabadão Sertanejo, a cantiga Beijo Doce. São agora exatamente 5 horas e 29 minutos. Eu quero abraçar você que está sintonizado com o Sabadão Sertanejo em qualquer canto aí de toda a região. Muito obrigado pela sintonia. Vamos de Claudio Rios, Alcimar Monteiro. Vamos aqui aquecer o nosso povo aí espalhado pelo meio do mundo. Cadê o Alcimar Monteiro pra cantar pra nós? Cadê a minha floresta? Essa aqui é massa, né? Alcimar Monteiro. Bom dia pra você que tá sintonizando o Sabadão Sertanejo. Acorda mais caipira. Eita, vaqueirama de toda a região. Bom dia. Atenção, bom dia, homem do campo, mulher do campo, acordando cedo. E meu compadre Chico e Ana no povoado Espinheiro, bom dia. Cadê o cafezinho, dona Ana? Também mando um bom dia para o seu Amadeu, dona Josefa, lá no sítio Lajo, Adriano, Giló, toda essa turma bacana. E ô, dona Josefa, cadê o cafezinho, dona Josefa?

Cima Monteiro fazendo essa denúncia importantíssima, né, sobre a destruição da natureza. Pois é, rapaz, falar natureza, você que não viu ainda, vá no meu Instagram, Sérgio Melo com 2L Radialista, tudo junto. Aí vai ter uma matéria bacana aí, rapaz, uma paisagem linda aí da

Pois é, Alcimar, concordo plenamente com você. Quebra Saque, seu Manuel Adalto, no povoado Canoa de Baixo, já está em Porto Real do Colégio, já está sintonizado daqui a pouquinho, depois de nossos apoios, dos nossos patrocinadores, nós vamos fazer para ter os nossos ouvintes para falar conosco. Beleza, bom dia, eita, acordar maravilhoso. Eita, o chuva aqui, ó, em Penedo, tá caindo chuva, hein? Aliás, a telefone, depois de comercial aqui, que eu vou ler aqui os textos, eu atendo todo mundo, tá certo? Telefone, aguarda só um pouquinho. Eu saí de casa chovendo e cheguei em Penedo chovendo, né? No percurso, exatamente, eu peguei alguns períodos, alguns trechos da estrada aí sem chover, mas o fato é que toda a viagem de hoje foi chuvosa, né? Por isso que eu vim devagarzinho, né? E cheguei um pouquinho atrasado, mas é mais importante chegar atrasado no serviço do que chegar adiantado em outro lugar, né? 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Bom dia, meu compadre Leandro. O Leandro trabalha no SAMU, aí em Sergipe, né, na cidade de Cedro. E tá sempre ouvindo o Sabadão Sertanejo. 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

0: 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Vamos ao telefone, já tem ouvido comigo? Alô, telefone, bom dia! Bom dia, telefone! Alô, telefone, bom dia.
1: Bom dia, Sérgio Belo.
0: Oi, seu Amadeus, bom dia. Caiu a ligação, né? Não caiu, não. Seu Amadeus, dá uma tentada novamente que tá... Pessoal, tem alguém ligando aí. Deixa o pessoal aqui falar comigo, depois você volta ligado, certo? Vamos lá, alô, telefone.
1: Alô, bom dia.
0: Bom dia. Tem alguma coisa aqui que não tá batendo, né?
1: As cores
0: de ao vivo. Seu Amadeu, tenta novamente, porque a ligação tá muito ruim, não tô conseguindo entender aqui, nem o povo de casa, tá certo? Dá outra tentativa aí para falar com a gente aqui, tá certo? Pra gente poder colocar o senhor para falar com a melhor, da melhor forma possível, né? Eu gosto que o pessoal fale e todo mundo em casa exatamente entenda o que tá falando, que tá sendo, a ligação tá sendo muito ruim aqui do seu Amadeu, né? Vamos tentar mais um contato aqui para ver se melhora agora a condição do telefone. Vamos lá. Alô, telefone, bom dia. Alô.
1: Alô.
0: Oi, seu Amadeu, fica à vontade.
1: Como é que vai, meu querido? Tudo bem?
0: Tudo na paz, graças a Deus. Melhor agora falando com o senhor, viu?
1: Ah, obrigado, Sérgio Guerra. Obrigado por essa atenção que você dá aos seus ouvintes, né? Você, essa pessoa, esse cidadão de bem, um cidadão maravilhoso, você vai de sua mamãe, Jodeira Lima, você vai para ela, toda a sua família, a Maria Beatriz, viu?
0: Ok, obrigado.
1: Maria Beatriz, está bem, Sérgio?
0: Está bem, essa hora ele está dormindo, virando para o outro lado ainda, né?
1: E o Raimundo, como é que vai o Raimundo?
0: Tudo na paz, graças a Deus.
1: Nós estamos aqui, ó, e Gelão tá aqui tomando um gole de café aqui, uma bolachinha recheada, viu?
0: Eita, recheado uma hora dessa, rapaz.
1: Já uma hora dessa, viu?
0: Ô, Gelão, toma tá juízo, Gelão.
1: Tá mandando um forte abraço pra você e família aí, viu?
0: Certo.
1: E você, essa pessoa, tem

0: nacional, que faz diferente essa atenção de comunicar aí na grande Rio, essa grande vitória da modalidade que eu lembro aqui em Torrais do Alagoano, né? Agradecendo o tatu dessa vitória por esse maravilhoso programa. E a gente estamos mandando um forte abraço também. O Cidão, essas horas, está louquíssimo para falar. Um abraço para o Cidão, a dona Cícia, ao Vidão Fialto, aí na Pingola, mais a sua querida esposa, né? E também mandando um forte abraço, né? A ele lá em Arapiraca, né? O Aparecido, aí Ponto Novo, o Souza também. E logo aquela ouvinte, rapaz, que fala lá também de São Sebastião, né? Todo sabe, ela fala, né? É que Deus tenha você uma pessoa de bem, a Lua e a da Janta, a Lua, seja nova, né? O Roberto Penedo, o Vitor Malcatu, né? E também o Sérgio Penedo, esse povo bom que está ouvindo o programa, toda a Maria da Canoa de Cima e dele. O irmão Valdecir do Crasso também, e todos aqueles que hoje o Corrozinho do Ático de Itabi, é a voz de Itabi, né? O Corrozinho. Dona José está aqui, dando um forte abraço para você.
1: Muito obrigado, viu?
0: Esse homem de bem, esse homem da sociedade, do povo lhe aplaude. Que Deus lhe abençoe. Eu queria aqui falar também a pessoa também, que a pessoa a Ana aí de Chapotã, já falei de Sidão, a Bizinho, que está com o tá aqui aniversariando, né? O Bizinho, que é seu ouvinte também, o Rico Alvinte do Deficino do Mulher, a Bernadette aí de São Sebastião também, esse povo que está ali ouvindo, a Elite, a direção de São Sebastião, e tem o Lipotreja. Muito obrigado por essa grande atenção que você tem com todos os ouvintes. Que Deus lhe tenha esse homem de bem, esse homem da maior sensibilidade do Rádio Alagoano. Estou aqui, a Corinho, e a vida lhe ouvindo. A pessoa que às vezes a pessoa esquece, no momento, fique abraçado. Estou abraçando todos os ouvintes dessa grande vitória, a Grande Rio, Superdama, Sabadão, dessa vez com você, Sérgio Melo.
1: Ok, seu Amadeu, muito obrigado pela participação, né? Obrigado eu, agradeço eu pela sintonia, né? Porque tem tantos programas e você já é uma prioridade ao Sabadão Sertanejo, né? Tem mais um ouvinte? Aqui o Sabadão é pancada, né? Vamos colocar o povo pra falar, Sérgio Melo? Coloca o povo pra falar. Alô, telefone, bom dia.
2: Bom dia, doutor compadre Sérgio Melo.
1: Opa, Cido, fica à vontade, meu irmão, no Sabadão
2: aqui
1: Sertanejo.
2: Aqui na Sertanejo, tava preocupado, hoje eu tive conversando com o nosso amigo Bigode Aço. Bigode Aço tá indo aí pra sua terra, viu?
1: E é, né?
2: A gente vai lá conversar uns particulares mais com o padre Sérgio da Colônia, viu?
1: Pronto, beleza.
2: E agradecer a Deus primeiramente, nosso Pai Poderoso, Criador do Céu e da Terra, né? Então, mas Deus, muito obrigado, que ele também nos abençoe a família aí, da José, ao Viló, né? Adriano. A toda a família de São Madeira também, viu? A gente que é verdadeira, viu? Ô, meu querido Sérgio Melo, diga uma coisa, como é que tá a vossa lença e a família?
1: Tudo na paz, graças a Deus.
2: Atuamos com amanhã, como não todos os dias é, né? Mas amanhã é especial o dia das mamães, né?
1: É verdade.
2: Desejo todos bom para as mulheres e as mamães do Brasil e do mundo, a sua esposa, a sua mamãe, né? Enfim, a Luzana e a irmã Alagoana, as esposas também, aqui de Sergipe. Você falou ainda agora, nosso amigo Ana e Chico estão lá na roça, viu? Lá, já com o cafezinho já tomando lá na garrafa, viu?
1: Coisa boa, né?
2: É muito bom, importante, né? E a boa fé de nossa amiga com o Madre Sr. João da Colônia, com o Madre Lula ainda era santo, o senhor Adacido Castro, o Souza de Porra de Água, aparecido aí no 5 pontos, né? É lindo também na Arapiraca também, abraço aí pra ele, família. A todos os irmãos lá voando, viu? Quer ver, a gente fala muito, esquece de um, esquece de outro, mas por aí vai, né, Sérgio?
1: É verdade.
2: E se puder tocar, como sempre gosto daquela música, o Roberta Miranda, você já tocou uma de Roberta Miranda, não foi?
1: Já toquei, já comecei o programa praticamente com a Roberta, mas fica à vontade, viu?
2: Não, eu tô preocupado, rapaz. Se eu digo, rapaz, faz Sérgio Melo, não vem hoje não, mas tá chovendo no aqui, viu?
1: Muita chuva na estrada, viu?
2: Graças a Deus, é Renivaldo Catum, rapaz.
1: Pronto.
2: Um abraço aí pra ele.
1: Renivaldo Catum, um grande abraço, meu irmão.
2: É, os amigos aí de casa, esses irmãos aí Alagoano, viu? A todos, muito abraçado por Deus, primeiramente, por a vida aqui de vocês. Aqueles que se usam Zé Nova, em Renova. É, também aqui os amigos Corrozinho aqui em Itabi, né? Sempre chamam eles querendo falar com ele, entrar em contato com ele. Os amigos aqui de Japotã, de Popiá, e o Bigode Aster em Acatá, as Alagoas. E a todos, que Deus abençoe. Chique Ana, meu compadre com Mariana, a todos, que Deus abençoe. Vindo, querido.
1: Falou, seu Cido Carroceiro, Cido, muito obrigado. Grande abraço, viu? Oi.
2: E eu conversei no dia 5, meu sobrinho foi no dia, aliás, meu sobrinho no dia 2, eu no dia 5, e hoje é uma sobrinha minha também aqui, a filha do Zé. Aí, pronto, né, que também completando, tá completando o dia 9, né?
1: Pronto, parabéns aí pra todo mundo. Né? Parabéns pra você e toda a família aí que tá aniversariando, né?
2: Obrigadão, meu irmão. Um beijo, um abraço pra todos os nossos amigos ouvintes. Até sábado, se é esse nosso poder nos permitir.
1: Beleza, esse foi o Cido Carroceiro aí, Japoatã, Sergipe, né? Ligado no Sabadão Sertanejo, gente, obrigado. São 5h48, eu falei o quê? 5h48, tem mais ouvinte comigo. Vamos lá colocar o povo pra falar. Vamos colocar aqui exatamente, deixa eu ver aqui. Seu Manuel Adalto, já tem o que tem de mensagem aqui. Gente, obrigado pela sintonia, pelo carinho da escuta, viu? Vamos lá, bom dia, seu Manuel Adalto. Cadê aqui, seu Manuel Adalto? Deixa eu ver. Ah, tá aqui.
3: Graças a Deus. Então, eu gostaria, Sérgio Melo, que vamos parabenizar como o seu programa é hoje. Feliz o Dia das Mães amanhã. Eu recomendo, quem tiver a sua mãe, principalmente como você, cuide bem da sua mãe. Quem tiver suas mães, que eu tenho também a minha mãe. Até quando você está cuidando das suas mães aqui na terra, Deus está cuidando da minha lá no céu. A respeito da sua mãe, que primeiro de que tudo, mãe. Em segundo lugar, vem também os pais. Então, até quando você está cuidando aqui das suas mães na terra, Deus está cuidando de lá na minha do céu. Então, e eu gostaria que você passasse para todas as mães que estiver ouvindo essa linda palavra que eu estou falando, é a novo julgamento. E aqui está chovendo, Sérgio Melo, ainda.
1: Beleza, seu Manuel Adalto, obrigado pela participação de que eu vi novo julgamento com o Milionário Zé Rico. Ô Cido Carroceiro, você pediu que música mesmo, que eu não estou aqui tentando lembrar, ou melhor, que eu estou tentando lembrar, não estou conseguindo. Vamos lá, mais um ouvinte da Luzinete, bom dia.
4: Bom dia, Sérgio Melo, nosso Senhor Jesus, nosso Deus lá em cima, te dê um ótimo dia, Sérgio Melo, com muita saúde, muita paz. Neto. E que eu te ofereço hoje é o feliz Dia das Mães, que Deus dê muita saúde à sua mãe, derrame muitas bênçãos em cima de Dona Iracema. Apesar que eu não conheço Dona Iracema assim pessoalmente, mas eu sou uma pessoa que eu gosto de relogiar as pessoas assim, principalmente Dona Iracema, sua mãe, né? E você, Sérgio Melo. E que ofereço uma música bem linda. Eu quero que bota uma música bem bonita para sua mãe. Eu quero estar no dia que eu sair de casa. Você bote no dia que eu sair de casa. Ofereça a sua mãe em primeiro lugar, Sérgio Melo. Muito amor, muito carinho. E todas as mães do Brasil. E também ofereço para todo mundo que estiver ouvindo, né? Todas as mães do Brasil inteiro. Que eu, agora que eu estou falando com você, porque já mandei endireitar meu som, que o meu som estava com problema, tem um probleminha aí, mas graças a Deus, em nome de Jesus, meu som já está no normal.
1: Beleza, dona Luzinete, obrigado pela participação. Vamos de música, vamos de último julgamento. Só a gente não toca a música mais, né? Daqui a pouquinho eu coloco o resto do pessoal pra falar comigo, tá certo? Tem mais ouvido aqui no Sabadão Certo também pra falar. Mas agora nós temos último julgamento para o seu Manuel Adalto. Ô Cido Carroceiro, você pediu que música mesmo, parece que eu já esqueci aqui. Dá um toque aqui pra mim só pra lembrar aqui. Manda no zap aí, viu, Cido, pra mim. Qual foi seu pedido musical mesmo? Abraçando aqui a nossa ouvinte Rita Andrade, também a Fátima, a Lu, deixa eu ver mais, seu Antônio, Marizan, Ademar, Lila do Peixe, Aguinaldo Ponceiro, tudo pra falar comigo, viu? Nossa senhora, o que tem de mensagem aqui. Pessoal, eu quero hoje pedir aqui uma coisa pra vocês. Eu sei que todo mundo quer homenagear a mãe, né? Quero pedir uma coisa muito pra você ouvir, né? O programa sempre é bem ouvido, mas eu tô achando que hoje vai ser pancada, né? Então, vamos ser breve, né, na mensagem, porque pra gente poder conseguir atender todo mundo, certo? Então, quero pedir a vocês encarecidamente pequenos áudios pra gente poder colocar todo mundo pra falar. Combinado assim, porque, ó, são 5h52, já tem aqui uns 15 a 20 áudios, viu? De verdade mesmo, viu? Então vamos ser breve, tá certo, amigo? Obrigadão. Vamos lá, último julgamento.

0: Pois é, o Último Julgamento, na voz do Léo Couto e Robertinho, que foi o vídeo musical aqui do meu amigo Seu Manuel Adalto, né? Quem também, vamos gerar, o outro vídeo musical foi do Cido Carroceiro, né? Ele quer ouvir o Último Julgamento, ou melhor, Hipocrisia com o Barreirinho, toco na sequência, tá certo? Mas agora tem mais comigo. É, abraço aqui o seu Rivaldo na sintonia. Bom dia, Sérgio Melo. Toca aí Zezé de Camargo e Luciano, no dia que eu saio de casa, oferecer para todas as mães de Penedo, tá certo, Rivaldo? Ou melhor, o Laudécio, né? Laudécio, obrigado pela participação, Rivaldo, que é outra mensagem, né? Obrigado pela participação. Também a Dona Luzinete pediu a música, né? Pediu aqui no dia que eu saio de casa. Vamos tocar, né, gente? Ó, caindo toró de chuva aqui nas imediações dos estúdios aqui da Rádio Grande Rio FM, tá certo? Muita chuva. Hoje é bastante chuva. Quando eu tava chegando aqui em Penedo, já estava observando, estava descendo já muita água aqui na avenida principal aqui da cidade, né? Descendo muita água já, que Deus abençoe para que não aconteça aquelas inundações que às vezes quando acontece aqui em Penedo, né? Deixa eu ver mais, vamos lá colocar o corpo para falar, rapaz. O Agnaldo Ponceiro, tá aqui, que ele estava aqui desde quando eu cheguei no horário, já estava aqui com a mensagem dele aqui. Bom dia, Agnaldo. Ô Rita, aguarda só um pouquinho que eu atendo você. A telefone, aguarda só um pouquinho que eu atendo você, que aqui hoje a coisa tá feia, viu? Tá bonita, Sérgio Melo, que é muita gente ligando.
1: Bom dia, Agnaldo. Bom dia, Sérgio Melo, bom dia, Sérgio.
0: Bom dia, irmão.
1: Aqui é Agnaldo Ponzeiro. Estou saindo agora pra luta.
0: Eita, Agnaldo.
1: Viu, Sérgio?
0: Rapaz, passa aqui na rádio pra vender pão pra mim, Agnaldo.
1: Parabenizar todas as mães, especialmente a minha que está no céu, mas sempre está no meu coração.
0: Certo.
1: E quero desejar todas as mãos desse programa para todas as mães, viu, Sérgio?
0: Beleza.
1: Para sua também, viu?
0: Obrigado.
1: Valeu, meu irmão.
0: Valeu.
1: Eu quero que você procure aí uma música do Christian Ralph, que é linda a música dele que fala de mãe, viu? Procura aí a música de Christian Ralph.
0: Pronto, vou dar uma
1: em homenagem às mães, viu, Sérgio?
0: Sim.
1: Valeu, um abraço e um bom dia. E eu tô saindo agora na chuva, mas tô saindo vender meus pães. E pronto, o Radinho tá ligado, viu? Na bicicleta, o Radinho tá ligado.
0: Pronto. Se você estou passar perto da Grande RFM, passa aqui.
1: Valeu,
0: pra ver comprar pão
1: um
0: a vocês,
1: Agnaldo. Bom dia.
0: Que eu tô aqui chovendo, como é que eu vou comprar pão pra tomar café, né? Eita, vamos lá. Ademar, bom dia, Ademar. Alô, telefone, bom dia.
2: Meu amigo, desculpa tomar o espaço do senhor, meu
0: Imagina,
2: amigo.
0: Rapaz, o ouvinte que manda esse programa, fique à vontade, viu, seu Ademar?
2: Rapaz, Jesus, que dê muitos anos de vida a você.
0: Amém, o senhor também.
2: Comandante da rádio aí, e quero que o senhor mande um alô para agradecer a toda a mãe do Brasil. A minha já tá com Jesus.
0: Certo.
2: Mas minha mulher, minhas filhas, minhas tias e toda mulher do braço de São Francisco, de Igreja Nova, e de todo o braço de São Francisco. E parabéns, Dia da Mãe, por muitos e muitos anos a toda a mãe. E se não for possível, cante uma música, faça uma música de Leonardo, minha mãe. E obrigado, desculpa tomar um espaço do senhor, viu?
0: Imagina, seu Ademar. Toma espaço coisa nenhuma, né? Eu acho que o senhor só errou aqui.
2: Vai pro meu amigo Patrício, o seu João da Colônia, aí, e o seu Zé Santana aí, que eu faço sempre serviço aí nesse de pavimentação pela aí.
0: Uhum.
2: E todos nossos amigos aí, desculpa tomar o espaço do senhor. Obrigado, Deus que dê muitos anos de vida a nós todos.
0: Obrigado, seu Ademar, pela participação no Sabadão Sertanejo. Eu acho que o senhor só se atrapalhou aqui no período musical, porque eu não conheço nenhuma música do Leonardo sobre mãe. Eu vou preparar uma música bacana aí que fale sobre mãe. Pronto, Rick Renner tem uma música muito boa sobre mãe, né? Ó, só lembrar aqui, seu Ademar, e todos os ouvintes, que vocês não nos atrapalham, viu? Pelo menos a mim não. Vocês, pelo contrário, a gente trabalha para atender o ouvinte. Então o ouvinte nunca vai atrapalhar, né? E como eu falei antes, eu só pedi um pouquinho de compreensão, porque hoje vai ser um dia muito cheio, com certeza vai ser um dia muito cheio de mensagens. Já deu para sentir aqui o clima do programa, porque eu quero que todas as pessoas que mandem mensagem, coloquem no ar e, se possível, tocar as músicas, né? É isso que eu falei, mas o ouvinte nunca vai atrapalhar no Sabadão Sertanejo, combinado? Vamos lá, mais gente pra falar comigo, Sérgio Melo. Olha, Ave Maria Sertaneja, 6 horas. Vamos lá, Sérgio Melo, cuide na vida para não atrasar o programa, né? Vamos lá, rapidão aqui, quem falou comigo aqui? Deixa eu ver hoje, vamos lá, nosso ouvinte, bom dia, ouvinte.
3: Bom dia, meu amigo Sérgio Melo. Aqui é o Valdério, viu,
0: Valdério.
3: Todo mundo tá aqui na sua escuta, na Travessa Rio de Amião. Eu da Medida, o Tonho, o Ciganinho aqui, que é da Rua Floriano aqui.
0: Obrigado, minha gente.
3: O Jupira tá aqui. Todo mundo tá aqui na sua escuta, viu? Bom Coisa dia.
0: Boa, bom dia.
3: Um abraço, Sérgio Melo. É o Valdério, viu?
0: Valdério, obrigado a todo o pessoal Ciganinho, toda a turma. Deixa eu repetir o rapaz aqui, rápido do povo, pra registrar aqui, pra gente fazer Maria Sertaneja.
3: Bom dia, meu amigo Sérgio Melo. Aqui é o Valdério, viu, meu filho? Todo mundo tá aqui na sua escuta, na Travessa Rio de Amião. Eu da Medida, o Tonho, o Ciganinho aqui, que era...
0: Já registrou rua. Aqui, o nome dos rapazes, o Da Medida, o Tonho e também, o outro nome do rapaz aqui?
3: Floriano aqui.
0: Floriano. Olha, todo mundo aí na Travessa, Frei Damião, muito obrigado, aquele abraço apertado. Sérgio Melo tem agora 6 horas, tira o chapéu da cabeça, amigo do campo, nós temos a nossa Ave Maria Sertaneja.

beleza, nós tivemos a nossa Ave Maria sertaneja no Sabadão Sertanejo. Vamos lá, a gente tá agora o momento de fé. Vamos lá para poder trazer as músicas do nosso ouvinte. Eu tenho hoje o Padre Marcelo Rossi com o Zezé de Camargo. O Luciano vai cantar para nós o momento de fé. Maria, mãe de todos os povos, com certeza ela é mãe de todos, né? Se você é filho de Deus, Maria também é sua mãe, tá certo? Agora são 6:04, nosso momento de fé homenageia aquela que é a mãe de todas as mães e todas as mães, né? Maria, mãe de todos nós.

0: Pois é, esse é o nosso momento de fé, que a Mãe de Jesus possa abençoar, proteger todas as mães, principalmente aquelas mais sofridas, né? Aquelas mães que... daqui a pouquinho, João, atendo você. Só dar uma seguradinha, João da Colônia. Hoje o programa tá um sufoco aqui, mas daqui a pouquinho eu atendo você, tá bom, João? Principalmente aquelas mães sofridas, né? Quantas mães que enfrentam o calvário de ter um filho drogado. Quantas mães que enfrentam o calvário de um filho dependente. Quantas mães enfrentam o calvário de um filho que não valoriza, que maltrata, né? Que abandona. Então a gente quer pedir muito que a Mãe de Deus, que é também nossa mãe, possa sustentar, porque biblicamente falando, parece-me que João 19, eu não consigo gravar muita passagem bíblica, vai dizer que de pé, aos pés da cruz, estava Maria, a mãe de Jesus, Maria, mulher de Cleofas, e o discípulo amado. Então perceba que esta mãe, ela estava de pé na hora que estava mais sofrida, né? Que era o momento da cruz. Vendo seu filho crucificado, ela estava de pé. Eu acho muito interessante essa colocação de João, né? Que ela possa colocar de pé todas as mães que não têm mais força para estar de pé. Quantas mães que não têm mais forças, né? Que não encontram forças para permanecer de pé pelos sofrimentos da vida. Então, a nossa oração, o nosso abraço, o nosso carinho verdadeiramente a todas as mães que agora, nesta hora, precisa somente de um abraço, de uma palavra amiga. Ó, olhe para a Mãe de Jesus, ela é modelo de mãe, né? Vamos lá, Sérgio Melo, comercial, antes, rapidão aqui, vamos colocar o nosso ouvinte Marizan, que está aqui na espera, fala com a rede. Bom dia, Marizan.
1: Bom dia, meu amigo Sérgio Melo, estamos aqui na escuta desse maravilhoso programa.
0: Obrigado, Marizan.
1: Vamos mandar um bom dia para nossos amigos, seus ouvintes, em especial o Grupo Família Corrente Forte, para nosso amigo Valdecido Castro, primo da Núbia. Olha, se gosta de falar assim, bom dia, minha prima Núbia. Bom dia para o Valdir de Propiá, para o Lila do Peixe, para o Bigode de Aço, para a Autarquia, Ciro de Japoatã, nosso amigo amado Romildo aqui na Saúde, também nosso amigo Goizinho lá em Santana, Aguinaldo Bigode de Sapo, Belmi, para a Lúcia, para o Pinóquio, Kleber Murilo lá em Neópolis. Também o parece que é Manuel, seu Manuel Dalto, né? Tem um da Coab aí. Toca a música, Sérgio Melo. Toca a música. Para Maria do Gileno. Também nossa amiga Fátima, conhecidíssima Fátima do Beijo. Márcio Barra lá na Cajaíba. Enfim, um bom dia para todos. Ah, rapaz, nossa amiga Aguinaldo. Tem o Aguinaldo Ponzeiro, né? E o Aguinaldo lá do Velho Chico 3. Sua esposa Ariane. E a dupla Marlon e Michael. Gostaria de ouvir, Sérgio, uma música aí, Xalana, com a Almissáter. Adoro essa música aí. Xalana, valeu, boa, grande boa. Sérgio Melo. Toca a música, Sérgio Melo. Toca a música.
0: Esse aí é o Toninho Dário,
1: lá no,
0: né?
1: Betume tá na escuta.
0: É o Dário, viu, Marizão, que fala assim. Bom dia,
1: Sérgio. Também um abraço aí pra Núbia, minha prima Núbia, pra Lu e pra seu Amadeus.
0: Pronto, dado o recado. Obrigado, Marizão, pela participação. Jeito de faturar. Tem que trazer o comercial, Sérgio Melo. Mas dá tempo de tocar mais uma música rapidão. Eu tenho aqui Hipocrisia com o Barrelito pro Cido Carroceiro. Senão ele me mata aqui se eu não tocar a música dele. João da Colônia pode ligar pra nós. Vamos lá, rapidão, de Barrelito. Vamos lá. Barreirito, antes do comercial, o Sérgio Melo tem também No Dia Que Eu Saí de Casa, e tem Xalana agora, né, pra tocar. Gente, que audiência é essa? Obrigado, minha gente, pelo carinho da escuta. Não, cadê ele, Sérgio Melo? Essa aqui primeiro, o Hipocrisia, rapaz. Com o Barreirito, 6:11 já, né? Vamos lá com o Barreirito, Hipocrisia.

0: alegria no Sabadão Sertanejo. Foi o pedido musical do Cido Carroceiro. Vamos lá, vamos agora para a cidade de onde? Vamos aqui para Marizeiro, parece. Bom dia, ouvinte.
1: Bom dia, Sérgio Mello, que é Givanete do povoado Marizeiro. Pronto, gostaria Givanete. De ouvir a música de Rick Renin, da Fecó do Mano. Para oferecer minha mãe, Maria Luzia, a minha irmã Valéria e Jair de Zaina, no Gabriel. E para todas as mães, principalmente para sua mãe também.
0: Obrigado, viu, amiga?
1: Feliz sábado para você.
0: Pronto.
1: Sempre estou ligado no programa.
0: É a Givaneide lá do Marizeiro. Vamos agora para a Igreja Nova, João da Colônia. Bom dia, irmão.
2: Bom dia, Sérgio. Sérgio, você é a avó de Igreja Nova, Sérgio.
0: Obrigado, rapaz. Que, eita, que honra, né?
2: É, rapaz, eu tava no lote escutando você. Agora eu tô na cidade.
0: Que coisa boa, né? Cidade. Ô, João, eu fico muito grato, cara. Você tá percebendo aí o tamanho desse programa. E assim, eu tava pensando agora, vale a pena acordar cedinho, vir debaixo de chuva pra fazer o trabalho, porque que audiência, né? 5 e pouco da manhã,
2: tudo ligado. Eu tava aqui comentando com o meu genro. E a visão desse povo não vê, né? Não vê. A visão da gente vê, que a gente tem essas pessoas. Porque eu tava aqui, ontem saí aqui, fui pro lote, quase não cheguei.
0: Verdade.
2: Era passei as estradas do interior melhor que a cidade, né? Que eu tenho que falando da cidade. Mas, menino, eu quase não chego aqui, na broja, hein? Aí, como é que o povo esfinaressa aí, eu vim fazer feira aqui dia de hoje?
0: Vem? Rapaz, chovendo é difícil, vem, viu? Chovendo é difícil.
2: É difícil. Então, Sérgio, um abraço pra toda a galera que tá ligado no seu programa.
0: Obrigado, João.
2: Que Deus abençoe a sua caminhada.
0: Amém.
2: Um abraço pro Bigode Arce, que tá, vem hoje aqui na Terra nós pegar uma planta, que agora vai ser cuidador de jardim, né?
0: Tem
2: uma
0: planta
2: pra plantar.
0: Sabia não, Bigode de Aço.
2: Se ligar, Boadão. E todos os associados da Colônia, lembre de daquele que tira a mão pra gente, que é Deus do céu.
0: Verdade.
2: Primeiro, Deus do céu, e segundo, a Colônia, que é pescador associado. Que sem vocês ela não é nada. Um abraço e um bom dia pra vocês.
0: Obrigado, João, pela participação.

Depois é o som de Zezé de Camargo, Luciano Patrizão, a Luzinete. Também é o meu amigo Laudécio, né? Que tá na sintonia de delícia aqui, o Laudécio. A minha mãe já está com Deus, né? Eita, rapaz, é um dos momentos mais difíceis da vida, é quando a gente sepulta a nossa mãe, né?

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10: 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Alô, telefone, bom dia.
11: Bom dia, Sérgio.
10: Oi, com quem eu falo?
11: É o Roberto, bastante trabalho.
10: Ô, Roberto, tudo bem? Prazer falar com você. Fique à vontade no sabadão, viu?
11: Tô aqui na escuta, tô escutando.
10: Ô, rapaz, muito obrigado, viu?
11: Eu quero mandar um abraço pro Cid Carroceiro e o seu Amadeu, hein?
10: Seu Amadeu.
11: É, manda um abraço pra ele e a todos. Fica com Deus e até sábado, meu irmão.
10: Se Deus quiser. Obrigado, Roberto, pela participação no sabadão, beleza?
11: Beleza.
10: Pronto, esse foi o Roberto na sintonia do Sabadão Sertanejo. Vamos trazer ouvinte, vamos lá, botar o povo para falar, porque tem muita gente pra falar comigo aqui. Vamos lá, vamos lá, Lud Igreja Nova. Minha amiga Lud Igreja Nova, cadê você? Cadê aqui, cadê? Pronto, encontrei. Bom dia, Lu.
12: Bom dia, Sérgio Melo. Bom dia a todos da Grande Réio. Como é que tá você, Sérgio Melo? Tá tudo bem, meu querido? Um abraço para todas as mães, principalmente para minha. Certo? Minha mãe, minhas duas mães, graças a Deus. Dona Maria José, que é minha mãe adotiva, e minha mãe que me teve. Maria, Dona Maria Luzinete. Ok? Ô, Sérgio, dá pra você tocar uma de Rick Renner? Mãe.
10: Tá certo,
12: toque
10: tá.
12: Tem duas pedras. Especialmente pra já, né? Todas as mães, viu? Pra sua mãe, Dona Iracema. Também pra. Também para Dona Leda, para Dona Irene, Maria Núbia também, né? A Núbia. Senhor Amadeu, um abraço também para o senhor, o senhor Valdeci de Castro e a Dona Selma. Também um abração para todos da Grande Rio, com certeza que são mães, né? Paulinha Brunet, Sandrinha, a Yara, a esposa do Emanuel, que em breve também o filhinho dele, que são mães também, né? Com certeza. E a todos os ouvintes, viu? Tchau, mamãe. E abração pra todos, todos sintam-se abraçados. Vaninha, meu querido, um abraço.
10: Obrigado, Lu, pela participação. Oi.
12: Um bom dia, meu querido, pra
10: obrigado.
12: Você. Toque Rick
10: também,
12: Renner, mãe,
10: tá
12: viu?
10: Pronto, já tem, dois, já tem três pedidos musical da Lu, tem aqui da Givaneide, lá do Givanete, do Mariceiro, também. Vamos lá, Marli, bom dia, Marli.
1: Bom dia, Sérgio Melo.
10: Bom dia.
1: Olha, eu tô ligada, viu?
10: Eita,
1: me acordei
10: coisa
1: quando
10: boa.
1: Eu liguei o rádio no... Ainda não estava nem no ar.
10: Por isso, eu liguei,
1: atrasei
10: um pouquinho
1: hoje, Sérgio,
10: né?
1: Não vai fazer o programa.
10: Mas eu cheguei.
1: Mas graças a Deus, você tá aí com
10: eu cheguei
1: todos
10: um pouquinho
1: esses
10: atrasado,
1: ouvintes,
10: né?
1: Com essa audiência topada.
10: Graças a Deus, obrigado,
1: sempre
10: Deus.
1: Seja assim.
10: Amém, querida.
1: Olha, eu quero ver a música de Zezé de Camargo, aquela Flores e Vida.
10: Flores em Vida.
1: Viu?
10: Pronto.
1: Aí, para oferecer todos aí da rádio e todos os ouvintes que estão... acompanhando o seu programa.
10: Obrigado, amigo.
1: Sábado Sertanejo. Tenha um dia abençoado,
10: amém,
1: por Deus.
10: E você também.
1: E uma volta para casa também abençoada,
10: é verdade,
1: por
10: porque
1: Jesus.
10: Porque tem a minha volta, né? Olha só, gente, obrigado, Marli, pela participação. Deixa eu ver, Rita Andrade veio aqui, ela ligou pra gente. Vamos lá, bom dia, Rita, vê se é hoje ainda. É, vamos lá. Bom dia, Rita.
13: Olavo. Bom dia, Sérgio Melo.
10: Bom dia.
13: Primeiro que tudo, quero desejar um bom final de semana.
10: Obrigado.
13: E um bom trabalho. Olha,
10: obrigado.
13: Aqui é Rita Andrade,
10: certo.
13: Estou em Maceió.
10: Maceió,
13: curtindo você. Eu
10: Eita.
13: Gostaria de ouvir a música de Marília Mendonça, uhum. Estrelinha, viu?
10: Estrelinha.
13: E eu quero desejar um feliz Dia das Mães para todas as mães penedenses e todas as mães da Alagoana.
10: Ok.
13: E principalmente para as mães da minha família, viu?
10: Tá
13: minhas
10: certo.
13: Sobrinhas. Viu?
10: Okay.
13: As minhas irmãs. Então, um bom dia e um bom trabalho.
10: Obrigado,
13: viu?
10: Rita. Abração.
13: E dê um
10: na
13: alô
10: capital,
13: aí pro
10: né?
13: meu esposo, professor Ivanilson. Tchau.
10: Pronto, tá na capital. Só não acertou o dia, Rita, porque eu, particularmente, quando eu vou a Maceió, eu gosto de ir para as praias, né? Que são lindas. As praias lindas. A Barra de São Miguel, a Vigia, meu pai amado. Aí a Rita foi de chuva, né? Mas tem muita coisa, tem shopping, teatro, a cidade é linda, a orla é maravilhosa. Aproveite bem, obrigado, viu, Rita, aí em Maceió. Vamos lá, seu Antônio, bom dia, seu Antônio.
14: Bom dia, Sérgio Melo, bom dia, Sérgio Melo, que maravilhoso programa, meu irmão.
10: Obrigado,
14: tenha um bom dia,
10: Antônio.
14: Abençoado por Deus para você e família. Eu quero, Sérgio Melo, aqui Sim. é seu Antônio, quero a música Tonico e Tinoco, né? Moreninha linda do meu bem querer.
10: Pronto, beleza.
14: Se der pra tocar, toque, eu tô aqui na chácara, só curtindo. Em nome do Senhor Jesus, tenha um bom dia, meu irmão.
10: Pronto, ele quer ouvir Tonico e Tinoco, Moreninha linda, mais ouvinte, Lila do Peixe, imprópria Sergipe. Bom dia, Lila.
15: Bom dia, meu amigo Sérgio Melo. Bom dia, essa turma boa aí da Grande Rio. Sérgio Melo, primeiro que tudo, quero parabenizar meu amigo... Quero parabenizar meu amigo aí em Igreja Nova. É a Lu, Manuel, seu João da Colônia, Cid Japotã, Marizã aí na saúde. É o Bigode de Aço, meu amigo aí também em Penedo, aí em Penedo, Carlinho do Campo Redondo.
10: Pensei que era o Carlos Maia.
15: Dê a melhora dele. Meu amigo Sargento Batista, Marlene Fonseca, São Isaías, Jorge Pedreiro, Ailton, Tota. E então, no bairro Nossa Senhora de Fátima aí, na Coreia, meu amigo Burnel, Dona Sibere, Zé de Dedé, Manel do Bujão, Tom Eliane, enfim, essa turma boa aí, na balsa aí, meu amigo, na balsa aí, meu amigo Bigo, né? É Jailton. Enfim, essa turma boa aí. Macarrão. E então, Sérgio Melo, a música que eu vou querer é aquela você me pede na carta que eu me desapareça. Para oferecer também o meu amigo Badé no Rio São Francisco aí. E um bom fim de semana para todos aí.
10: Pois é o Mato Grosso Matias, não, é o, deixa eu ver aqui, quem é Mato Grosso Matias, né? Você me pede na carta que eu desapareça. Então vamos tentar localizar, não é Mato Grosso Matias não, é o João Mendele Marciano. Vamos lá, deixa eu ver aqui quem mais tá na linha aqui antes, vamos lá, pega os primeiros ouvintes. Vamos lá, Carlinhos Campo Redondo, bom dia, Carlinhos.
16: Bom dia, Sérgio Melo, aqui é o Carlinhos Campo Redondo. Sérgio Melo, toque a música... Seca Verde, Zé de Camargo e Luciano. Pra mim e pra todos os ouvintes,
14: viu?
10: Certo.
14: Tá, bom trabalho, boa semana.
10: Obrigado.
14: Bom final de semana.
10: Pronto, deixa eu ver aqui. João Mineiro e Marciano. Ó, eu preciso fazer tocar, porque eu tô com umas 10 músicas aqui pra tocar. Gente, obrigado por essa maciça audiência do Sabadão Sertanejo. Tem mais gente? Tem. Bernadette, vamos agora, São Sebastião. Bom dia, Bernadette.
17: Bom dia, Sérgio Nelly. Sérgio Nelly, passo, Leonardo, deixa eu feitiço meus olhos. Eu feliz pra sua mãe, feliz pra sua esposa que é mãe, e feliz mesmo pra mim, que sou pai mais que mãe.
10: Beleza.
17: E não tem mãe, mas eu feliz pra toda mãe do Brasil inteiro. Bom dia, fique com Deus, com Deus estarei. Tchau.
10: Falou, curta e grossa a Bernadette lá em São Sebastião. Fala em São Sebastião, todas as terças e quartas-feiras, de 1 até as 4 da tarde, né? Ia falar da manhã, da tarde. Nós temos o nosso show da tarde lá na Rádio Salomé FM, tá certo? Quem é da região, sintoniza aí.

Vamos de Xalana para o meu amigo Marizano, povo de saúde. Daqui a pouco tem uma... Aí, vamos fazer agora uma sequência musical. Ó, rapidão aqui, ó. Só comunicando que no próximo dia 17 de maio acontece, às 14 horas, na fazenda do Hugo, vizinha ao SESI, o terceiro leilão de gado, espécies e objetos. Santo Antônio veio em prol do convento Nossa Senhora Mãe dos Homens, né? Nós estamos esperando aqui na posição do Frei Janael. Parece-me que ele vai passar aqui hoje no programa para falar melhor sobre esse grandioso leilão, que é para ajudar a manter, né, esse prédio incrível, lindo, cultural e religioso que ele pediu. Dia 17 de maio, a partir das 14 horas, a rodovia Hélio Nogueira Lopes, no terreno do Hugo, do senhor Assis, ao lado do ginásio do SESI, em frente ao loteamento Buriti, tá certo?

beleza? Xalana com o Almissati, musicão para o meu amigo Marizan, no Povoado de Saúde, certinho ligado, toda a saúde, né? Tem mais músicas, mãe? Aí quem pediu essa música foi a Rita, né? Também a Gilvanete, lá do Povoado Mariseiro, né? Então quem pediu música de mãe, também o ouvinte, seu Ademar pediu a música de Leonardo sobre mãe. Aí não tem, seu Ademar, eu vou tocar também pro senhor essa aqui do Rick Henry, tá certo?

0: Vamos ao telefone,
1: mais ouvinte comigo. Alô, telefone, bom dia. Oi, com quem eu falo?
2: Fala aqui, é Osmar da cidade de Santana do São Francisco.
1: Oi, Osmar, tudo bem com você, Osmar?
2: Tudo bem, tudo tranquilo, tudo na paz de Deus. Estou ligando pela primeira vez pro seu programa.
1: Eita, muito obrigado, viu?
2: Todos os sábados, programa maravilhoso.
1: Obrigado, amigo.
2: Consegui seu número aqui com o nosso amigo Agnaldo da Cerâmica Bigode de Sapo.
1: Na verdade, esse aí é o número da rádio, né?
2: Família. E feliz Dia das Mães para todas as mães do nosso Brasil.
1: Ok.
2: Principalmente para a minha, Maria de Lourdes. E eu gostaria de ouvir a música de Adriano e Adalberto, Atitude, musicuna linda. Um abraço aí para Marizan, Povoado Saúde, nosso amigo lá em Chapotancido Carroceiro, aquele abraço. E todos os ouvintes desse programa maravilhoso.
1: Beleza. Beleza? Você o seu nome é Ademar, isso? O seu nome é Ademar, isso, irmão?
2: Osmar.
1: Osmar de Santana de São Francisco. Obrigado pela participação, tá ok? Cadê o ouvinte,
2: beleza,
1: né?
2: Beleza, bom dia.
1: Beleza, Ademar de Santana de São Francisco,
3: sabadão,
1: né?
3: Sertanejo, comunicação, Sérgio Melo.
1: O Ademar, na verdade, esse telefone não é o meu, viu? É da Grande Rio FM, você pegou o telefone da Grande Rio, ok? Vamos lá, bom dia, Sérgio Melo. É, com Jesus, manda um alô aqui para o povoado Aroeira e toca uma música de Paulo Fernandes, é o Hércules aqui na escuta. Ô, meu amigo, Aroeira, né? É qual? Ilha das Flores, pronto, é isso, pronto. Ilha das Flores, povoado Aroeira, grande abraço. Ó, deixa eu abraçar meu amigo Rock no povoado Lagoa do Gado Bravo, sintonizado com o Sabadão, toda a sua família. Também o Rock, Dona Sônia, no povoado Lagoa Comprida, município de Igreja Nova, né? Daqui a pouco coloco o Dário para falar, o Ninho, Maria do Calixto, Valdeci do Castro, Paulo, a Suraí. Coloco todo mundo para falar. Guarda só um pouquinho, tem Estrelinha com a Marília Mendonça.

0: Vamos ao telefone, Fátima. Bom dia, Fátima.
1: Sérgio Melo, bom dia. Fátima da Vila Santa Clara. Eu tô passando aqui para te desejar um bom dia, um bom trabalho, abençoado por Deus, para você e todos aí da rádio. Sérgio Melo, eu queria que hoje você parabenizasse uma pessoa muito especial, que é a Maria da Galinha, que está aniversariando hoje. Quero desejar a ela muita paz, muita saúde, que ela continue essa amiga maravilhosa que ela é. Não só ela, mas toda a família dela, viu?
0: Certo.
1: Muito obrigada e Deus abençoe. Manda um alô para a Luzinete, para a Danda, para a Seixa, para a Edna na Gaveta, para o Agnaldo e para você, tudo de bom.
0: Obrigado, Fátima.
1: Bom dia.
0: Bom dia.
1: Eu gostaria também de ouvir aquela música de Zezé de Camargo.
2: A vida nos separe em alguma.
1: Qualquer um de Zezé de Camargo, viu?
0: Tá bom, já toca agora aqui, viu? Flores em Vida, tá bom, Fátima? Já vai ganhando aqui a música atendida agora, rapidão. Obrigado pela participação, vamos lá. Neide Diana das Flores, bom dia, Neide.
3: Bom dia, Sérgio Melo. Eu gostaria que você tocasse hoje pra mim a música de Vito e Léo, Na Linha do Tempo.
0: Pronto, Neide, toco na sequência. Vamos lá, bom dia José Cláudio, bom dia Sérgio Melo. Hoje quero parabenizar todas as mães de todo o Brasil, em especial minha mãe Maria Zélia e também a esposa Cristiana. Sérgio, toca aí Mãe com Rick Renner. O Cláudio, José Cláudio, eu acho que é do povoado de Salomezinho, em Porto Real, né? Vamos lá, Dário, já toquei agora há pouco, viu, Claudinho? A moça Mãe com Rick Renner. Vamos lá, bom dia, Dário.
4: Bom dia, Sérgio Melo, bom dia, Sérgio. Manda um alô pra Coab, Sérgio Melo. Manda um alô pra Ponta Mufina, Sérgio. Passamos o do Barreirito, Sérgio. Feliz dia da mãe, meu irmão. Pra todas as mães desse mundo, velho. Feliz dia da mãe, pra nossas mães, né?
0: Beleza, Dário, obrigado.
4: Tá chovendo, Sérgio.
0: Obrigado pela participação, Dário. Pronto, toca o Barreirito, sim, na sequência. Valdeci do Castro, bom dia, Valdeci.
5: Bom dia, Sérgio Melo. Aqui
0: bom
5: é o Cláudio Valdeci.
0: Pronto,
5: Sérgio, por favor. Então você passa essa música com Lindomar Castilho. Minha mãe, minha Oraine. Se der pra passar, você passa, por favor,
0: Heroína.
5: Né? Que é pra oferecer a todas as mulheres do mundo, principalmente do nosso Brasil, né? E minha esposa Selma. E pra oferecer. E nossos amigos também, né? Pra Ronaldo. Clauda, Gael, Lu de Igreja Nova, a Galega em Lagoa da Canoa, a dona Eliane, seu esposo Ailton de Arapiraca, minha prima Núbia, como já falei, e meu filho Walter Pinheiro na Vila Matias, Sandra Maurício, Mané Rodrigues, meu irmão, seu Amadeus, lá no Universo Francisco, minha cunhada Dona Josefa, Bigode Aço, de Carroceiro e todos que estão escutando nesse horário que eu já tô indo para apropriar agora, Sérgio, se Deus quiser.
0: Beleza, Valdeci. Pouco,
5: né? Até Deus já 8.
0: Se Deus quiser. Pronto. Vamos lá, tem música, vamos lá, tem Flores em Vida, né? Rapidão aqui, Sérgio Melo. Tem mais gente pra falar, tem um monte de ouvinte aqui. Obrigado pela audiência, minha gente. A Iris, bom dia, Sérgio Melo, sou o Iris aqui do Beco do Hospital. Manda um alô, obrigado. Obrigado, Iris, grande abraço para você na sintonia do Sabadão Sertanejo. Maria do Calixto, bom dia, Maria.
6: Bom dia, Sérgio Melo, quem tá falando aqui é Maria do Sabo Sul. Passa aí uma música pra mim, pra oferecer pra todas as mães e se pra mim... A minha mãe, mas minha mãe não tem uma mãe, minha mãe senta no céu, mas ela pode escutar, né, não? Essa música. Mamãe.

0: Mamãe, viu, César Miro? Passa essa música pra mim, pra aparecer pra sua mãe, pra minha mãe e pra todas as mães do Brasil, viu? Em nome do Senhor Jesus, muito obrigado, é um bom dia, fique com Deus, Deus lhe abençoe.
1: Ô amiga, só me manda aí, tchau. Quem canta essa música, eu não tô conseguindo reconhecer, tá bom? Manda aí, Maria, o nome do cantor que canta essa música, pra gente poder tentar atender. Gente, a Eliane de Arapiraca, me perdoe, né? Ela mandou uma mensagem aqui, 5h44, tô vendo agora. Bom dia, Eliane de Arapiraca.
2: Bom dia, seja que Eliane de Arapiraca. Rapaz, que Arapiraca tá chovendo e até que eu tava dormindo e acordei. Eu digo, eita, programa do Sérgio, levantei, foi com tudo.
1: Aí,
2: gostaria de ser atendida com a música de Vitor e Léo. Eu acho que é assim, há uma chance para a gente se encontrar, se não me engano é assim. Ofereço para o meu esposo Ailton, o meu filho Wellington em Campina, a minha filha Williane, o meu neto Wesley e para o seu Amadeus e família, a esposa dele, Cido Carroceiro e família. E também ofereço para um rapaz, eu não sei que ele é irmão do seu Amadeus, é Valdeci. Eu acho que é uma coisa assim, que eu sei que ele ofereceu pra mim no sábado a música. Eu sei que eu ofereço pra ele família. Eu beleza. Sei que ele tá escutando.
1: Beleza,
2: bom dia, Sérgio. Aqui é Lino de Arapiraca.
1: Pronto, obrigado pela sintonia. Deve ser o seu o Valdeci do Castro, viu? 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Vamos lá de Flores em Vida, antes do comercial, rapidão, para atender dois ouvintes da Marli, é uma delas, né? Mas tem que pedir aqui, alguém pediu Flores em Vida, vamos ouvir agora, viu? 6h57, Zezé e Luciano.

Moisés, Zezanito Marinho, Luciano. Tem mais música. Tem gente do Marciano ainda ontem, chorei de saudade, né? Alguém pediu aqui, não, acho que foi o meu amigo Valdeci do Castro. Agora sim, me confirma aí, né? Agora são 7:01, depois da música comercial, volto com o G mais ouvinte. Vai colocar aqui antes o Carlito para falar, o Paulo e também a Suraí, que está na espera do nosso sabadão, tá certo assim? Gente, que audiência, obrigado pelo carinho, pela escuta, mensagem, tudo que é lado.

0: nosso Pedro Musical. Vamos lá, Carlito, bom dia, Carlito.
1: Bom dia, Sérgio Melo. Bom dia a todos os ouvintes da Grande Rio FM. E tá falando aqui é o Carlito, Sérgio Melo, direto aqui da Rua da Esperança. Gostaria de escutar o Roberto Miranda para oferecer meu amigo cego, direto aí da Rua do Bosco, o Netinho, meu amigo Corujinha e toda a rapaziada daqui da Rua da Esperança. Manda um alô aí pra essa galera da Rua do Esperança, da Rua do Bosque, beleza? Tamo por aqui, tamo pro carro.
0: Beleza, beleza?
1: Forte abraço e bom trabalho. Bora, Sérgio Melo, bora, menino.
0: Grande abraço a você, Carlito, da família aí. Vamos lá também, que tá aqui comigo rapidão. Deixa eu ver aqui, Sérgio Melo, cadê? A outro ouvinte aqui pra gente colocar pra falar, que tava esperando aqui. Deixa eu ver aqui. Quanta gente ligando que a gente não encontra mais, né? Encontrei aqui. Paulo da... Bom dia, Paulo.
2: Bom dia, meu amigo Sérgio Melo. Bom dia a todos os ouvintes da rádio, dessa rádio maravilhosa. Sérgio Melo, meu amigão, manda um alô aí pra nós. 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
0: Já faz comercial,
2: Paulo. E quero ouvir aquela música.
0: Certo.
2: Zezé de Camargo e Luciano, Dois Coração e Uma História. História.
0: Musicão, viu?
2: Quero oferecer para o meu amor, Poliana, e para todas as mães do Brasil inteiro. Eu não tenho mãe, a minha mãe Deus já levou, mas eu desejo feliz dia das mães para quem tem e para todas as mães do Brasil inteiro. Que Jesus e Nossa Senhora Aparecida abençoe a todos.
0: Pronto, dado o recado, viu? Obrigado, Paulo, pela participação. Suraí, cadê você? Bom dia, Suraí.
3: Bom dia, Sérgio.
0: Bom dia.
3: Eu queria pedir a música Henrique Reis, mãe, pra oferecer pra minha mãe, que eu só tenho ela agora, e todas as minhas irmãs, que é mãe, pra sua mãe e pra sua esposa.
0: Eu só não entendi aqui a música ela
3: pediu. Bom dia, Sérgio. Eu queria pedir a música Henrique Reis, mãe, pra oferecer pra minha
0: mãe. Henrique Reis, mãe, tá certo. Ó, eu preciso faturar, tô atrasado, mas volto na sequência com muito mais nosso sabadão, sério também, já tá certo? Um abraço aqui pra o Ninho, cadê o Ninho, que mandou mensagem pra nós, a Leda, eita, audiência garantida, Bernadette, daqui a pouco toca sua música, tá certo? Aguarde só um pouquinho, que hoje aqui tá sendo pancada, viu? Cadê aqui o Ninho, pronto, bom dia, Sérgio Melo, gosta de ouvir a música, mulher brasileira, é o Ninho, bom dia, tá certo, Ninho? Na coisa comercial, eu volto com a sua música, volto já, 7:06, bom dia, viu?
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Eu volto agora trazendo mais músicas, daqui a pouquinho vou colocar mais ouvinte no ar. Mas eu tenho aqui na linha do tempo, cadê aqui a música na linha do tempo, que é pra Neide, né? Neide das Flores, mas eu tenho aqui primeiro o seu Antônio, pediu Moreninha Linda com Tonique Tinoco, vamos tocar assim.

0: não, entendeu? Tem gente que não gosta, né?
1: Ah, tem que ser mulher brasileira, né?
2: Meu amigo Ninho, na Mata Atlântica, mulher brasileira, nossa vez tem Vitor Léo, além do tempo, para a nossa ouvinte lá de Ilha das Flores.

0: beleza, Vitor e Léo, na linha do tempo. Agora são exatamente 7h27 no Sabadão Sertanejo. Deixa eu aqui abraçar a minha ouvinte do Neirene, povoado do Marabim, Porto Real do Colégio, sintonizado com a gente. Sérgio Melo, toca a música. Eita, né? Liguei sem querer aqui, viu, Neirene? Desculpa aí, fui tocar aqui na mensagem e acabou ligando, né? Deixa eu ver que música ela quer ouvir. É... que fala de mãe para todas as mães, tá bom? Do mundo, tá certo. Vamos, Americana, São Paulo, pelo aplicativo da 99.1. Denise, bom dia.
1: Oi, Sérgio Melo, bom dia.
0: Bom dia.
1: Aqui é Denise, da cidade de Americana.
0: Ok.
1: Gostaria de oferecer uma música especial para nossa mãe, nossa guerreira, nossa heroína. A música de Leandro Leonardo, Talismã. Eu oferecer para todas as mães do mundo, todas as mães do Brasil. Especialmente para mim também, né, que sou mãe.
0: Verdade, parabéns.
1: Né, Deus me presenteou com 3 bênçãos na minha vida. Né? Eu quero agradecer também a todas as pessoas que ouvem seu programa, todas as pessoas que moram distante, né, que ouvem seu programa, e falar para as pessoas que têm mãe, abracem a mãe de vocês, beijam a mãe de vocês, falam que amam a mãe de vocês, que a gente tem que só dar valor quando a gente está distante, ou quando a gente perde. Então, agora é tempo da gente abraçar nossa mãe, beijar nossa mãe e falar o quanto ela é importante na vida da gente. Mãe, sabe, é que eu te amo muito, muito. A senhora é muito importante na minha vida. Sinta-se abraçada pelos seus 3 netos e pelo seu genro. Um beijo, minha mãe, te amo.
0: Beleza, Denise, obrigado pela participação. Verdade, o que ela falou, concordo plenamente. Tem que demonstrar amor agora, estar presente agora. Amanhã é dia das mães, prepara um almoço da sua mãe, né? Junte com a família, presente, mas seja presente, seja filho de verdade, seja humano, seja carinhoso, respeite, obedeça. Porque não adianta nada você amanhã botar um monte de presente, flores, e na segunda-feira você vem com patadas, né? Então tem que amar. Vamos lá, Lenilda, bom dia. Cadê a Lenilda aqui? Deixa eu ver também a minha irmã. Eita, vamos lá, essa aqui é outra mensagem, vamos lá, de Americana, São Paulo. Bom dia, Lenilda.
2: Bom dia, Sérgio, tudo bem? Bom dia a todos. Hoje estou passando para desejar um feliz Dia das Mães para nossa mãe. Que Deus abençoe ela com muita saúde, com muita paz. E desejo também para todas as mães que estão ouvindo o programa, que Deus abençoe cada uma de vocês. Sérgio, se possível, toca a música Reza, de Maiara e Maraísa. Ofereço para nossa mãe e para todas as mães. Que Deus o abençoe hoje e sempre. Parabéns, mãe. Feliz Dia das Mães. Eu te amo. Fica
0: beleza.
2: Com Deus.
0: Valeu, tchau, tchau. Valeu pelo recado. Americana, São Paulo. Vamos agora a Penedo. É de Canta Canto, Sabadão Sertanejo. Leda, bom dia, Leda.
3: Bom dia, Sérgio. Bom dia, Sérgio. Eu gostaria que você tocasse os parabéns para o meu genro, Daniel, que completou ano ontem, Sérgio. Viu? Eu desejo para ele que Jesus ilumine os caminhos dele, que ele livre ele de tudo quanto for ruim. Viu? Ao lado da filhinha dele, Maria Cecília. Sérgio, eu gostaria de ouvir aquela música, Sérgio, Pedido de um Pai. Eu vou oferecer também para todas as mães do Brasil e do mundo. Oferecer para minhas filhas, para minha irmã, para minha sobrinha, para mim que sou mãe, para Sandrinha que é mãe. Eu oferecer para todas as mães, que Jesus abençoe todas as mães do Brasil. E Jesus te ilumine, Sérgio, na tua volta. Que Nossa Senhora Aparecida cubra você com vosso manto. Viu? Tchau, Sérgio. Tchau. Feliz sábado.
0: Obrigado para você também, Linda. Obrigado pela participação no Sabadão Sertanejo.
3: Pedido de um Pai.
0: Pronto, tô lembrado, sim, ali da Lourenço e Lorival. Vamos lá, Cida Lima. Bom dia, Cida.
4: Bom dia, Sérgio Melo.
0: Bom dia.
4: Jesus te deu um bom final de semana, um bom sábado para você e família. Estou passando aqui para desejar feliz Dia das Mulheres para sua mãe, toda a sua mulher da sua vida, com a sua esposa e todas aquelas que estão te escutando. Que Jesus dê um bom final de semana, um bom Dia das Mães para todas as mães, para a minha família. Se você puder, vai estar ouvindo e Léo, Flores do Tempo, Borboleta, oferecer a todas as mães. E para você, Jesus te leve, dê um bom final de semana. E para ele ver das mães, para todas as mulheres que estão escutando. Para a Margarida, a Graça, a dona Iracema, para o Messias, todos que eu vi. Bom dia, Sérgio, que Jesus te leve na volta.
0: Beleza, obrigado pela participação.
4: E eu te dê um bom final de semana abençoado. Bom okay, dia.
0: Obrigado pela participação, Cida Lima. Tem o que, Magenta, rapaz, é pancada. Vamos lá. Júnior, bom dia, Júnior.
5: Bom dia, campeão, bom dia, campeão. Bom dia, tô aqui na sua escuta, campeão. Quem fala é Drago Fosso na voz. Campeão, manda um forte abraço aí pra galera aí que mora no Bequinho, Valdero, o Da Medida, que é meu compadre, o Tonho, Jeane, é isso aí, o Denílio que tá em Campinas. Não esquecendo meu pai Irineu e minha mãe Valdez, que mora em Ipiranga.
0: Beleza.
5: É isso aí, cuida, cuida. Bom dia. Bom trabalho, campeão.
0: Grande abraço, Júnior, aí na sintonia do Sabadão. Toda a turma aí, obrigado aí no Bequinho, né? Toda a turma aí que ele registrou. Muito obrigado pela sintonia. Zé Padeiro, bom dia, Zé.
6: Bom dia, Sérgio Melo. Quem Oi. Tá falando aqui é seu amigo Zé Padeiro, rapaz. Pronto, manda um alô pra gente aqui, pros padeiros aqui, pro Gugu e o Alisson. Ô, Sérgio Melo, eu vou mandar aí uma mensagem aqui pra minha mãe. Feliz dia da mãe amanhã, tá certo, Sérgio Melo? E pra todas as mães. Certo. Todas as mães do Brasil, tá certo? Manda um oi pra compadre Mar. Ô, Sérgio Melo, agora passa uma música. Minha mãe, pequeninha, minha mãe. É, grato em modo. Pra mandar pra minha mãe. A minha mãe hoje é camada, tem em cima de uma cama, mas eu adoro minha mãe. Todo dia eu boto ela, todo dia eu boto ela pra lavar a roupa dela e vou lá e tiro ela. Que é minha mãe, beleza. Coisa boa, que tem mãe, Sérgio Melo.
0: Cuida da mãe.
6: Bom trabalho, meu amigo.
0: Falou, obrigado, Zé.
6: Feliz pra todas as mães aqui do Brasil, Brasil todo.
0: Pronto.
6: Tá de Alagoa, todo o Brasil, tá certo?
0: Qualquer lugar, né?
6: E bom trabalho, meu amigo.
0: Obrigado, irmão.
6: Sérgio Melo, manda um alô aí pro Roberto, Jéssica, Basta Isabel, São João da Macaxeira. Tá mandando aqui a Zé Padeiro, viu?
0: Certo, dado o recado.
6: Sérgio da Macaxeira, rapaz. E manda um alô aí pra o Nelo lá da padaria, certo? E todos meus amigos aí, tá certo? E o Edilson Canjica Mucuzá, rapaz, que é meu amigão, viu? Carrinho da Coreia também, rapaz, que é meu amigo também, viu? E estamos aí, rapaz. Então, seu programa aí todos os dias aí.
0: Pronto, dado o recado, vamos lá, vamos de Leandro Leonardo, deixou feitiço em meus olhos pra Bernadette em São Sebastião, tá na sintonia, vamos lá.

Depois tem o Rick Renny Mãe, que tem vários peitos musical de música que fala de mãe, né? A Dona Irene pediu. É, também teve outras pessoas que pediram, eu vou repetir aqui. Vitor e Léo, porque é a Mãe Dia das Mães, não é isso? Então vamos ver o povo. Obrigado pela audiência, são 7h30.

0: Tom e Léo. E pra quem pediu música de mãe, vou tocar Rick Renner. Agora tem vários pedidos musicais sobre, sobre mãe, né, aqui no programa. Então, pra você que pediu música de mãe, Rick Renner vai homenagear, vai atender todo mundo, tá certo? Assim.
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0: A música mãe pra todas as mães, né, que tá na sintonia, é todo por musical. Então, ó, já toquei aqui a música, falou de mãe, atendi todo mundo já, tá certo? Vamos lá, Nado da Cooperativa,
1: bom dia, Nado. Fala aqui é Nado da Cooperativa 1, viu?
0: Pronto, Nado.
1: Toque a música aí de Zezé, falando de mãe, no dia que eu saí de casa.
0: Acabei de tocar.
1: Minha mãe me disse, filho, vem cá. Toque aí pra todas as mães, principalmente para minha mãe, Dona Marineuza Ferreira do Rosário, aqui da Cooperativa 1, viu? E todas as mães, toda felicidade do mundo e saúde, paz e muita felicidade. Beleza, meu irmão? Tô ligadaço. E a mãezona do Luiz Danta, viu?
0: Pronto, tá certo, Nado. Ele quer ouvir no dia que eu saí de casa. Eu tenho que reza com a Aira Maraísa, talismã, gente. Olha, ó. Tá sendo sufoco aqui batendo em todo mundo, viu? 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Eu tenho quem para falar mais comigo aqui, deixa eu ver. O Nado que eu vi no dia que eu saí de casa com o Zezé de Camargo e Luciano. Tenho parabéns também. Vamos comercial, Sérgio, tem atrasado já, né? Aí eu volto atendendo todos os ouvintes. Gente, ó, obrigado, viu, de coração por esta audiência. Desculpa aí você esperar um pouco, mas a gente não tem como. É impossível não esperar pelo número de ligação, mensagem que tem chegado no programa. A gente agradece demais a esta maciça audiência, né? Aquele pendeiro de toda a região, ó. São Sebastião, Arapiraca. Bom dia aqui para o Gato Preto e Barueri, São Paulo, pelo aplicativo. José Maria está na sintonia. Aguinaldo em Santana, São Francisco. Cavalo Velho também já comigo em Penedo. Fabrício no Povoado Cotovelo, Igreja Nova. Daqui tudo para o pessoal para colocar mensagem no ar ainda, viu? Tem também aqui, deixa eu ver mais, quem está comigo? Pronto. Daqui a pouquinho eu vou tocar todo mundo. Também está aqui o... Deixa eu ver aqui, rapaz. Estava com o Joilson, né? Na sintonia do Sabadão. Daqui a pouco eu coloco todo mundo para falar, tá certo? Eu preciso faturar. Mas antes, ó. Próximo dia 17 de maio, próximo domingo, vai acontecer o terceiro leilão do gado de Santo Antônio em prol do convento franciscano Nossa Senhora dos Anjos. Então vai ser a partir das 14 horas, tá bom? E o local é na rodovia Hélio Nogueira Lopes, no terreno de Igo do Assis. Pronto, referência ao lado do ginásio do SESI e em frente ao loteamento Buriti. Vai ter leilão de gado, espécies e objetos em prol do convento Nossa Senhora Mãe dos Anjos. Organização do Frei Janael. Né? Vamos lá, volto já com muito mais.
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6: Já estou de volta para fazer mais um bloco musical dentro do Sabadão Sertanejo. Bom dia para vocês.

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Deixa eu falar para você o seguinte, né? Atenção, você que é dono de loja, supermercado, você tem comércio aqui em Penedo e toda a região, nós estamos com nossa agenda aberta para fazer eventos, né? Inauguração, dia de promoção, tá bom? Trabalho com isso, trabalho já há um tempo, já faço esses eventos. Todas as sextas-feiras eu faço Igreja Nova, Carro de Som e agora as festas juninas, já tenho duas festas agendadas, né? Em lojas, em comércio, os arraiais, e tem um, a gente tá agendando aí a data, então nós estamos aqui para fazer seu evento, tá bom? E mais, você empresário, vem anunciar no Sabadão Sertanejo, rapaz, olha o tamanho desse programa, olha só a audiência desse programa, vamos colocar sua loja em evidência, né? Secretaria de Agricultura, de Cultura, Prefeituras Municipais, estamos aqui para fazer a divulgação do seu evento, seu trabalho, divulgar o seu nome, e você sabe, a publicidade é a alma do negócio, tá certo? Também quero aqui, ó, dizer a você que você pode me seguir no Instagram, Sérgio Melo, com 2L, radialista. Já tem muito vídeo lá bacana, né? Inclusive eu coloquei aqui essa semana um da natureza, coisa mais linda do mundo, né? E eu postei, rapaz, um vídeo aqui lá numa cachoeira maravilhosa, aqui nas imediações do povoado, do município de Olho da Grande. Estive aí domingo passado, no povoado Ponta da Serra, onde eu mandei um abração pro pessoal. Obrigado pelo carinho aí. E aí já deu mais de 2.000 visualizações, viu? Olha só, viu? Então vai lá, ó, Sérgio Melo, tudo junto, Sérgio Melo com 2L, radialista, dá um e segue a gente lá, tá certo? É dessa força aí, vai ter muita coisa bacana aí no nosso Instagram, você pode nos acompanhar aí dessa força, né? Olha, já tá aqui com 2.127 visualizações da cachoeira, né? E o que eu postei sexta-feira tardinha, não, quinta-feira tarde, já tá com mais de 500, né? Obrigado aí, então, ó, Sérgio Melo, radialista, beleza? Melo com 2L, combinado assim? Dê uma força aí, seu amigo, tá certo? 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Vamos fazer a sua festa junina? Vamos fazer a promoção do seu mercado, da sua loja, viu? Sérgio Melo tá aí. Entre em contato agora com o programa 3551-6600. Você vai ligar pra nós aí e a gente vai já agendar a sua data, tá bom? Não é caro não, a gente trabalha barato, certo? Eu pensei que é uma fortuna, né? Não, o meu cachê não é caro não, né? Não é não é esse valor todo não, tá certo? É um valor que cabe no seu bolso. Vamos lá. Viu que eu tenho aqui, olha, a música da Maiara Maraíza, que a minha irmã pediu, Americana, vou tocar agora, tá certo? E também Talismã, pra Leonardo, a minhas duas irmãs que pediram, né? Vamos chocar. E daqui a pouco eu volto colocando o pessoal pra falar, né? Tem mais gente pra falar comigo, são 8:02, né? 8 horas e 2 minutos. A música é Reza, Maiara e Maraíza.

0: Não sabia não dessa música, Maria Maraíza, né? A minha Maria arrebentou no vídeo musical. Obrigada, pois é, hoje é o programa que antecipa a... o Dia das Mães. Braulio, fala pra gente aí sobre mãe, rapidão.
1: Uma das maiores lições que minha mãe me ensinou é que tem amor nesse mundo que não cabe numa só vida. Parece que ele pede mais vida. E foi pensando nesse sentimento que eu escrevi um poema com o modo que diz: se eu vivesse mil vidas nesse mundo, não seria bastante para te amar. Diz assim: quantas vezes eu penso aqui sozinho se eu mereço um amor tão puro e raro, se foi Deus, o destino ou se foi sorte. Afinal, é tão duro esse caminho. Aí chega você com esse jeitinho me dizendo por onde caminhar. Cada pedra que eu devo desviar, não descuida de mim por um segundo. Se eu vivesse mil vidas nesse mundo, não seria bastante pra te amar. Te amar, mãe. Te amar pelas noites mal dormidas, por pensar mais em mim do que em você. Pelas vezes que eu ouvi você dizer que a vida era cheia de feridas. E que é justo nas dores mais doídas que a gente aprende a suportar. Que é caindo que se aprende a levantar. Até mesmo do poço mais profundo. Se eu vivesse mil vidas nesse mundo, não seria bastante para te amar. Te amar por ser brisa e furacão. Pelas vezes que eu tirei o seu juízo. Pelas vezes que eu estive indeciso e você me ensinou a direção. Te amar, mãe, por pura gratidão. Te amar simplesmente por te amar. Não existe palavras para explicar. Só se pode sentir, bem lá no fundo. Se eu vivesse mil vidas nesse mundo, não seria bastante para te amar. Te amar por estar perto de mim, não por ter o meu sangue ou minha cor. Te amar só por ter o seu amor. Te amar mais pelos nãos que pelos sims. Te amar por plantar em meu jardim o amor maior que se pode amar. E mostrar a forma certa de regar esse sentimento puro e tão fecundo. Se eu vivesse mil vidas nesse mundo, não seria bastante para te amar. Enfim, por ser inteira em pedaços, por ser lar e por ser lida, por ser mil em uma só, por ser sempre repartida, por ser um pedaço de Deus me dando um pedaço de vida.
2: Lindo, Braulio.
0: Beleza, o nosso Sabadão Sertanejo tá homenageando as mães, né? E quando o Braulio tava falando aqui dessa mensagem linda que eu fiz questão de deixar para vocês, né? Eu lembrei de também parar um pouquinho para refletir sobre três palavras, ou melhor, três letras. O nome mãe tem três letras, concorda comigo? M-A-E. Podemos decifrar M de mulher, A de amor e E de esperança. A mãe é essas três letras. Mulher, que gera, que carrega no colo, no ventre, melhor dizendo, que dá vida para que tenhamos vida. A mãe é a mulher que carrega no colo, que muitas vezes deixa de cuidar dela para cuidar do filho. O A de amor. Um amor que não espera nada em troca. Acorda nas noites para cuidar da gente, quando a gente nem lembra de quem somos, não temos consciência ainda do que somos. Esse amor incondicional, que mesmo quando é rejeitado, por incrível que pareça, ainda continua amando. Esse ar de amor que ama sem pressa, que sabe fazer a gente se acalmar na hora que ninguém mais consegue. Esse amor que não pede nada em troca, só ama. Eu nunca vi uma mãe jogando na cara de um filho as noites que ela não dormiu por causa dele. Eu nunca vi uma mãe dizendo assim, Você tem que me pagar tanto porque eu chorei por você, para você vir para o mundo. Eu nunca vi uma mãe jogar na cara do filho as dores que ela passou de parto para colocar no mundo. Eu posso dizer que esse amor de mãe, como já diz o profeta Isaías, é um amor parente, parecido com o amor de Deus. Um amor incondicional. Então, M de mulher, A de amor. E E de esperança. A mãe é aquela que sabe esperar. As noites longas, sem dormir muitas vezes. Preocupadas, mesmo sabendo que o filho não está preocupado com ela. Quantas mães que amanhecem à noite, esperando o filho voltar do baile, da festa, do show. E sabe o que é triste dizer? Que algum chega em casa e nem agradece por ela ter esperado. Sabe o que é triste dizer? Que alguns ainda a tratam mal. Que amor é esse, hein? Que esperança é essa que nunca desiste do filho que está perdido? Que vai dizendo, um dia ele vai mudar. Um dia ele volta para o caminho certo. Que amor é esse? Um amor que não mede palavras. Que amor é esse que mesmo quando todos diz, ele não presta. Ele é um bandido. Ele é um assassino. Ele é um estuprador. Ela tem coragem de dizer, ele é o meu filho. Como não homenagear você, mãe? Guerreira. Algumas foram abandonadas pelos seus esposos e criaram os filhos sozinho, exercendo as duas funções de pai e de mãe. Trabalhando para sustentar, mas também trabalhando para cuidar. Aquela que muitas noites chorou sem ter ninguém para suas lágrimas enxugar. Que amor é esse, hein? Como não homenagear esse ser incrível? Nós não podemos comparar aquelas que mataram o seu bebê no ventre. Seja por qual for o motivo, eu não considero mãe. A mãe morre para o filho viver. Jamais uma mãe mata um filho. Então desculpa, não posso te chamar de mãe. A nossa homenagem hoje são para aquelas que morrem para os filhos viverem. M de mulher, A de amor e E de esperança. A esperança de que, mesmo quando ela deixa essa vida, ela morre dizendo, um dia encontrarei com meus filhos na eternidade. É, minha gente, nós somos tão incapazes de compreender. Nós somos tão incapazes de entender esse amor. Que no fundo, no fundo, nós filhos somos e nos encontramos perdidos dentro de um grande amor chamado de mãe. Peço licença a todos os estilos, porque agora eu preciso cantar essa aqui. Egnaldo Timóteo. Você vai cantar no sábado hoje, mesmo sem ser sertanejo. Minha mãe, minha heroína, dedica a minha mãe do Doracena, a minha esposa Bruna, a minha sogra Lígia e todas as minhas irmãs que são mães, para vocês, a mensagem, para você que é mãe, tá certo? Parabéns. Chorei.

Esta é a canção que eu fiz pra você, mamãe. 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

0: no Sabadão Sertanejo para todas as mamães, né? E aí já tem gente aqui na emoção, já tem gente mandando zap para mim, dizendo: Sérgio Melo, que mensagem bonita. Pois é, nós somos aqui para trazer, como é que eu posso dizer, também mensagens que façam a pessoa refletir, né? Vamos colocar o corpo para falar, tem mais gente, ó, pessoal, não liga mais. Mas não pede mais música, não tem como mais atender música. Tem um monte de ouvinte aqui. Vamos lá, Fabrício, bom dia. Desculpa o atraso aí, mas é mensagem demais.
1: Bom dia, hoje, Sérgio, né? Melo.
0: Oi.
1: Sérgio Melo, toca a música Cheiro de Terra, com o Zé Neto Cristiano.
0: Pronto. Agradecer
1: para todas as mães que estão ouvindo o seu programa, em especial para minha mãe.
0: Um abraço. Fabrício, cara, desculpa o atraso aí, é porque hoje aqui foi um negócio, graças a Deus, eu sabia que ia ser pancada, né? Vamos lá, amigo Cavalo Velho. Bom dia, Sérgio Melo. Gosto de escutar uma música de Zezé de Camargo e Luciano, né? Gente, essas mensagens que eu tô lendo agora são já de 7h30 por aí. Viu? Pronto, ele quer ouvir uma de Zezé de Camargo e Luciano, eu vou trazer aqui, deixa eu ver, cadê aqui, Sérgio Melo? É pior é te perder. Eu tô aqui na seleção e o Fabrício quer ouvir Cheiro de Terra com o Zé Neto Cristiano, tem aqui ainda da minha irmã Denise, né? Talismã. Eita, meu pai amado, hoje tá pancada aqui no Sabadão Sertanejo, né? Vamos lá, Aguinaldo, meu irmão, Aguinaldo, desculpa aí o atraso, irmão, é porque nós tinha, hoje tá aqui um negócio de bênção, né? Vamos lá, Aguinaldo, bom dia, cadê você, Aguinaldo?
2: Bom dia, Sérgio Melo, aqui é Aguinaldo da Cerâmica Bigode Sapo.
0: Sim.
2: Eu quero que Deus abençoe todas as mães do Brasil.
0: Verdade.
2: Que mãe é única, abençoada por Deus, não tem minha mãe não, mas minha mãe tá no céu, ao lado de Deus, e eu tenho muito orgulho por ela. É por isso que eu abençoei todos, Deus abençoe todas as mães. A sua mãe também, quem tiver sua mãe viva, cuide bem, porque é um bem precioso que Deus deixou na terra. Eu quero que você toque a música aí, falar no YouTube mãe aí. Qualquer um sertanejo aí, João Paulo Daniel, qualquer um aí. Nós estamos um bocado nesse escudo, né? Fique com Deus aí.
0: Beleza, Agnaldo. Tocamos neste instantinho aqui, Agnaldo Timóteo, já mando pra você. José Maria, bom dia, José Maria.
3: Bom dia, Sérgio Melo. Tá falando com você, meu amigo, é o Zé da Dedé, viu, Sérgio Melo?
0: Zé, beleza.
3: Sérgio Melo, meu amigo, eu quero que você mande um alôzinho aqui para o bairro Nossa Senhora de Fátima, viu? Para nossos amigos aqui, o Badé, o Pescador de Siri, o Carlos, que é o Coreia, Marazul, que é o Ed, Ricardo, Tom, e finalmente todos os amigos aqui do bairro Nossa Senhora de Fátima, viu, meu amigo? Se for falar o nome de todos, é muito, viu? E eu quero que você passe a música aí de Sérgio Reis, o menino da porteira aí, viu, Sérgio Melo? Meu amigo, um bom dia, bom serviço e tudo de bom pra você aí, viu, Sérgio Melo?
0: Beleza, obrigado, irmão. Ele quer ouvir O Menino da Porteira com o Sérgio Reis. Deixa eu ver se eu encontro aqui. Tem aqui a música do Joilson também ainda, né? Eita, Deus. Hoje tá pancada esse programa. Bom dia, Gato Preto, lá em
4: Jaú. Bom dia, Sérgio Melo, e a todos os ouvintes do Sabadão Sertanejo. E fala, Gato Preto, direto de Barueri. Um feliz dia das mães para todas as mães, especialmente para minha mãe, que é de baixo, que está em Arapiraquitanana, mas Deus estava com o mando. Também para meus irmãos, Dindinho, minha esposa também, meu filho Isaac, meu filho Pedro Henrique, minha cunhada Luana, minha dona Zé, que é de Igreja Nova, sua tia Ana, minha madrinha Vânia, e todas as mães do Brasil e do mundo, né? Minha mãe está internada, mas graças a Deus vai dar tudo certo. Vai tomar o sangue, vai fazer a cirurgia, vai tudo, vai melhorar. Também um forte abraço para todos do Capim Grosso, especialmente para a galera do Palmeiras do Capim Grosso, com o Padre Rogerson, Faninho Zé Moreno, meu primo Adelidante, Edilson, velho escolar, gato de Igreja Nova e vaqueiro de Penedo aí, beba de Penedo. E meu amigo Edivaldo da Perucaba, um forte abraço, que Deus abençoe vocês, tamo junto.
0: Beleza, obrigado Gato Pedro pela participação no Sabadão Sertanejo. Bom dia Josilda, melhor dizendo, bom dia Sérgio Melo. Josilda aqui do Velho Chico 1 oferece as músicas dessa manhã para minha mãe, que é uma mulher guerreira e batalhadora, dizer a ela que eu amo muito, e um feliz dia das mães para minha tia Rosinete, que também gosta de ouvir o seu programa. Então um abração aí para Josilda, para sua mãe, deixa eu ver aqui o nome dela, deixa eu ver aqui, minha mãe, mulher guerreira, não coloco o nome da mãe dela, né? E também para a Rosinete, beleza? Obrigado, Rosinete, pela sintonia de todos os sábados. Vamos lá, bom dia, ouvinte.
5: Beleza, Sérgio Melo. Pode botar um aí de Bruno Marrone.
0: Pronto.
5: É o Valdério. Bruno Marrone para Travessa Freio de Amião.
0: Beleza,
5: o Valdério. Marquinho, que chama da Medida, o Jupira, o Tonho, a Geane, Paulinho Paixão, que mora aqui de frente, o Coroa. E mora tudo aqui de frente. Um abraço. Na Travessa Frei Damião.
0: Certo. Grande abraço ao pessoal da Travessa Frei Damião. Valdério, obrigado pela participação no Sabadão Sertanejo. Tem mais gente? Tem. Cadê aqui a Petrúcia? Não, aqui. Petrúcia, áudio pra nós. Vamos lá. Bom dia, dona Petrúcia.
6: Bom dia, Sérgio Melo. Tudo bem, meu filho?
0: Tudo bem, graças a
6: Deus. Você e sua família.
0: Tudo na paz.
6: Desculpe o horário, meu anjo.
0: Imagina, amiga.
6: Eu tô aqui com problema de muita doença na família e eu também. Mas dê um alô para minhas 5 filhas, sua mamãe, minha neta, minha nora, minha sobrinha, Sandrinha, Milena, todas mamães desse mundo. Que Deus abençoe todas, que seja um dia amanhã bem feliz, bem abençoado para todos. Dê um beijão, um abraço a sua mamãe. Que Deus te faça muito feliz, Sérgio Melo. Deus que lhe faça muito, muito feliz, muito sucesso. Um abração.
0: Beleza, obrigado, Bruno Petrus, pela participação no Sabadão Sertanejo. Gente, não para de chegar mensagem nesse Sabadão Sertanejo. Obrigado pela audiência. Hélio Carroceiro, bom dia, Hélio.
7: Bom dia, bom dia, bom dia, Sérgio Melo. Bom dia a toda a mãe de Penedo, de região, e o Brasil, e o mundo. Vai a música desse programa. Só que vamos, Sérgio, vamos cantar. Roberta Miranda, duas taças para toda a mãe de Penedo, Lagoa. E curte essa rádio maravilhosa de Penedo, Lagoa. A mãe do meu amigo Antônio Silva, que já não está aqui mais, a mãe do, a minha mãe, que também não está aqui mais, a toda mãe de Penedo, mãe do Janta, toda mãe, e a minha esposa, a minha sogra, a todo o povão de Penedo, a mãe de Willis Bovino, a todos. De zero a 100, sem ser ninguém. Vamos embora, tio. Sérgio Melo. Vamos embora. Duas chaves. Roberta Miranda. Para todas as mães de Penedo. Vamos embora. 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

0: Beleza! Obrigado, Hélio Carro, sempre estar aqui falando com uma pessoa aqui no ar, né? Outro fora do ar. Vânia da Igreja Nova, bom dia, Vânia.
1: Dia sério. Atrasou o programa hoje, não foi? Passa aí, a música é Rick Renner, mãe. Talvez seja minha irmã, que é mãe, a sua mãe, a Bruna, a Irene da Maraba, viu? Deixa um salve, Sérgio. Muita paz, saúde, viu? Aqui é Vânia da Igreja Nova, obrigado e bom dia.
0: Somos beleza, obrigado pela participação no Sabadão Sertanejo. Somos velhos conhecidos. Eu já atendi aqui, já, né? Acho que sim, né? Precisa agora tocar as músicas. Vou tocar Talismã. A minha irmã Denise, de americano, tá esperando fazer um tempo. Gente, ó, infelizmente eu não tenho mais para atender música, certo? Você pode ligar, mandar sua mensagem pra sua mãe. Mas infelizmente eu não tenho mais tempo. São 8h25, mas eu tenho que fazer um bloco comercial ainda. Tem uma porção de música para atender, né? Graças a Deus. É ruim quando o povo não liga. Mas quando o povo liga com força, como vocês estão ligando, fico muito grato, mas a hora não espera por ninguém, né? Isso, cadê aqui o Thalisa? Pronto, encontrei, né? Então a minha irmã Denise, que tá esperando aqui desde mais cedo aqui a música, que aqui é assim, viu? Vamos lá, tem a música do Fabrício, tem a música do nosso amigo aqui que pediu, tem um monte de pedido musical, então não liga mais, não pede mais, não, você pode ligar, né? Mas não pede mais música, não tem como tocar, tá certo?
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0: Beleza, Talismã. Bom dia, Maria do Cilindro.
1: Bom dia, Sérgio.
0: Bom dia.
1: Tô aqui, viu? Tô aqui ouvindo, como todo sábado.
0: Eita, coisa
1: boa.
0: Olha,
1: quero desejar às mães um feliz Dia das Mães.
0: Certo.
1: E que Deus proteja todas elas. Todas elas. Feliz Dia das Mães. E para minhas três filhas, viu?
0: Sim.
1: Feliz Dia das Mães, meus amores.
0: Dado o recado.
1: Gislene, Gilma e Silvânia. Quero oferecer a elas Feliz Dia das Mães. E um cheiro e um abraço para todas as mães, para todas as mães do Brasil. Para todas as mães aqui do Bairro Vermelho. Um cheiro. Toda música que você passar hoje vai ser para as mães.

0: né, Cristiano?
1: Que sonho, que honra.
2: Que sonho, cara.
3: Beleza, temos na sequência Lourenço e Lorival para Dona Leda, Pedro de um Pai, né? Beleza, Dona Leda, desculpa aí, né? Porque a gente é só que... Eita, Sérgio, mas você tocou a minha música, gente. Hoje foi uma pancada muito grande no programa, graças a Deus. Muita gente ligando, mensagem, tem um monte para falar comigo aqui. A gente atrasou por conta disso, mas aí a música...
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tenho aqui no nosso programa Frei Janael, vai falar sobre o leilão, o terceiro leilão de gado, né? Ou de prendas, gado, tudo em prol do convento, né? É o terceiro leilão. Isso é muito importante porque a gente sabe a importância que o convento tem para Penedo, né? Tanto religioso quanto cultural. Então o programa está aqui dando essa força, divulgando, falando desse terceiro leilão de gado, espécies e objetos. Então daqui a pouco está por aqui o Frei Janael.

0: Pois é, minha gente, nós temos Lourenço Lonival na programação do nosso Sabadão Sertanejo. Coisa boa. Ó, eu vou faturar, tô atrasado, volto na sequência pra fechar o programa, gente, eu tenho que faturar.
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2: Sabe como surgiu o pão? O nascimento do pão está ligado ao surgimento da própria agricultura, há mais de 12 mil anos, quando plantas com grãos começaram a ser cultivadas. A cevada foi o primeiro cereal plantado pelo homem, e por isso, muitos consideram que era a matéria-prima dos primeiros pães. Mas foram os egípcios, em 1800 a.C., que descobriram como fazer um pão macio e saboroso.

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4: De volta com você e pra você pra fazer nosso último bloco musical no Sabadão Sertanejo. 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Olha só, o pessoal da Secretaria de Agricultura de Igreja Nova, né, está comunicando aos agricultores que fizeram o cadastro do Planta Alagoas, que a semente já está sendo distribuída a partir das segunda-feira, a partir das 8 da manhã. Então, se você fez o cadastro no programa Planta Alagoas, hein? Então você vá, procure a Secretaria Municipal de Agricultura na Igreja Nova para retirar a sua semente. É a semente de milho e também de feijão, tá certo? É um comunicado aqui do secretário Edivaldo Muniz. Tá certo? Obrigado pela sintonia, Edivaldo, tá sintonizado com o programa. Também deixando esse mês agora de maio, deixando aqui uma mensagem para a Igreja Nova, né? Certo? Você fez o cadastro aí para pegar semente no Planta Alagoas. A partir de segunda-feira já está disponível para você retirar aí na Secretaria Municipal de Igreja Nova. Vamos lá, Zezé de Camargo, quase não sai, né? Zezé de Camargo e Luciano. Deu uma travada aqui na língua. Foi o Cavalo Velho que pediu, né? Pois é, Cavalo Velho. Vou tocar sua música. Um abração para o Claudevan lá em São Sebastião, ouvindo o nosso Sabadão Sertanejo. Gente, quero pedir mil perdão. Não vai dar tempo de tocar todas as músicas. Não é que eu não quis tocar, é que não vai dar tempo, né? Meu Deus, hoje foi muito. Gente, obrigado por esta grandiosa audiência no Sabadão Sertanejo. Olha, desde quando eu entrei no ar até agora, de verdade, não parou um minuto de tocar mensagem, telefone, gente acompanhando de perto e de longe. E aí a gente agradece demais, viu? Obrigado de coração. O Claudevan disse. Obrigado, Claudevan, pela dica aí. Ó, o comunicador ajuda a gente. Ele disse, baixa mais o fundo, pronto. Tá certo, obrigado, Claudevan. Olha só, ele tá acompanhando em São Sebastião pelo aplicativo, né? O Claudevan é o diretor da rádio comunitária Salomé FM. Grande abraço, Claudevan, pessoal de São Sebastião. Terça e quarta-feira eu tô lá, viu? A partir das 13 horas. Vamos lá, não. Cadê o Zezé de Camargo? Luciano, Sérgio Melo. Não, Sérgio Reis, não. Pior é te perder. Vamos lá, rapidão, uma da hora. Musicão no Sabadão Sertanejo.

0: perder. Abração aqui a Bia de Igreja Nova, tá ouvindo o Sabadão Sertanejo. Pois é, Bia, não dá tempo mais, viu? A gente tocar as músicas, porque é, já estamos chegando quase ao final do programa. Minha mãe tá aqui no ar, bom dia. Beça, mãe.
1: Oi, Sérgio, bom dia, que Deus te abençoe. Sérgio, estou passando por aí para oferecer todas as músicas do seu programa para todas as mães do mundo inteiro, para que Nossa Senhora proteja elas com o seu bendito manto. E para minha filha Lenilda, em Americana, para Denise, para todas as mães. Tchau, meu amor. Nossa Senhora te proteja na volta.
0: Beleza, mãe, obrigado pela participação, um grande abraço. Oh, mais um ouvinte foi o nosso amigo que pediu, que chegou o nome dele aqui lá em Travessa de Travessa Frei Damião, aqui em Penedo. Choras Rosas, Bruno e Marrone. Agora são 8h55.

Olha só, gente, antes que eu esqueça, que também deixa eu aqui mandar aqui um alô. O João da Colônia pede para abraçar todo o pessoal de Ilha das Antas, né? Hoje e amanhã está em festa lá em Ilha das Antas. É a festa de Nossa Senhora Auxiliadora. Pronto, dado o recado. Ele diz o seguinte, né? Pede pro pessoal não beber muito não, mas da chuva. Dado o recado, viu?

0: Beleza, gente, olha só, né? Eu peço licença aqui ao pessoal de casa, porque eu estou aqui com uma autoridade religiosa, né? Quando chega a autoridade, tem que falar logo, né? Senão a gente tá complicada. Meu amigo Frei Janael, bom dia, bem-vindo ao Sabadão Sertanejo. Já é o terceiro já, né? Primeiro bom dia, né? Bem-vindo ao Sabadão Sertanejo, Frei Janael, sua bênção.
1: Deus abençoe. Bom dia, Sérgio Melo. Bom dia a todos os ouvintes da Rádio 99.1, Grande Rio. Sim, já é a terceira edição do leilão de Santo Antônio.
0: Ô Frei, primeiro importante, eu falei antes que o senhor chegar aqui, né? Que a gente dá essa atenção, porque a gente sabe a importância que o convento Nossa Senhora dos Anjos tem para a fé do povo de Penedo e de todo o estado e também diocese, porque já aconteceu tantas coisas do convento, e também pela importância cultural que o convento tem para esta cidade, né? Então vamos gostar que o senhor desse uma focada aí nesse terceiro leilão. Por que que se faz leilão, né? Para que o destino desse leilão?
1: Bem, Sérgio, diria que o convento de Penedo tem uma importância não só para Penedo e região, nem tampouco somente para a diocese, mas é um patrimônio mundial. Uhum. Um convento que tem mais de 360 anos.
0: Nossa.
1: E precisa de cuidados. Uma casa idosa, diga-se de passagem, que tem uma receita que precisa ser suprida. Daí o sentido de fazer o leilão, né? Os leilões de Santo Antônio, uma equipe formada por pessoas de bem que olharam e disseram: Frei, olha, o convento aqui precisa de uma atenção, então nós estamos à disposição para fazer o leilão de gado e outras prendas no intuito de ajudar na manutenção desse espaço de grande importância.
0: Ô Frei, eu coloquei aqui de propósito a música, só você vai saber essa, né? Romaria. É um lugar também de Romaria o convento, né? Porque assim, às vezes que eu vou lá, o que tem de gente de fora, visitando, né? Rezando também. Quantas vezes eu passei lá, fiz a minha oração, fui atendido pelos freis. Então assim, é importante falar, Frei, porque as pessoas podem questionar, mas não tem dízimo, né? Então é importante só explicar que o convento não é uma paróquia, né? Estou certo, né? Não tem dízimo no convento, ou seja, o convento se mantém de doações, é isso, Frei?
1: Isso. O convento não é uma paróquia, embora tenha uma estrutura paroquial, uhum, no sentido de acolher o povo, as confissões, mas digamos que economicamente não tem
0: então,
1: essa estrutura.
0: Assim, o convento não tem aquela estrutura de dízimo como tem nas paróquias, é isso?
1: Isso.
0: Então ele é mantido por doações voluntárias.
1: Doações voluntárias, pessoas que querem ajudar, que se dedicam em ajudar. Doações, de
0: Pronto.
1: Fato.
0: Vamos lá, o leilão fala aqui, ó, o terceiro leilão de gado, espécie e objetos. Primeira pergunta, para quem ainda quer ajudar, porque é próximo dia 17, ainda tem tempo de ajudar. Então, eu posso ajudar com o quê? Nós temos aqui uma audiência agora, eu estava aqui dizendo aqui, desde 5 da manhã, Frei, eu acho que eu já recebi aqui, sem mentira nenhuma, 100 ligações e chamadas. Então, o programa ele vai além, Penedo, né? Baixo São Francisco, eu recebi hoje 3 ligações de fora do... 2 de Americana, 1 de Barueri, São Paulo. Pô, tá ligando aqui novamente, é uma pancada. Como é que faz para ajudar esse leilão? Com o que eu posso ajudar?
1: Sérgio, a princípio é a doação das próprias prendas, né? Um garrote, um carneiro, galinha ou outras prendas que possam ser dadas, que possam ser doadas, né? Por exemplo, há pessoas que doam vales para o seu comércio, para ir em seu comércio. Há pessoas que fazem doação de dinheiro em espécie, a gente transforma em objetos ou compra carneiros, né? Aquelas pessoas que não, eu não entendo, eu não sei, eu vou fazer uma doação de valor em espécie e a gente de imediato compra uma das prendas.
0: Então, como nós estamos além Penedo, muitas pessoas de fora de Penedo que queiram ajudar, existe uma chave Pix, existe um meio, uma conta para que as pessoas possam estar depositando essas ajudas, ou é só em espécie mesmo, ou melhor, só em animais ou em prendas, é isso que eu quero perguntar.
1: Sim, temos. Você pode tanto entrar em contato com a gente pelo Instagram do convento Penedo, lá vai estar disponível também o nosso WhatsApp e nós temos uma chave Pix, né, de doações lá para o convento. Entendi. Não sei se é o caso deixar.
0: Passa aí, porque o pessoal de casa pode já fazer a sua doação. Então, você que está em casa, prepara um pouquinho aí, né? Daqui a pouquinho o Frei falar sobre passar a chave Pix, porque a gente pode receber doação de tudo que é lugar do Brasil, né? Além Brasil. Se você não conhece ainda o convento Nossa Senhora da Mãe dos Anjos, venha conhecer, vale a pena, porque é lindo. E aquela igreja dentro, né? Aquela capela, parece que você está entrando no céu. A impressão que tem é que você está entrando no céu, né, Frei? Então, daqui a pouquinho o senhor vai falar. Frei, o leilão sempre acontece no mesmo local. O senhor pode reforçar o local, porque o pessoal que mora, que vem na região, mora na região todinha, que queira participar, já sabe o destino certo deste leilão. Vamos lá.
1: Sim. É sempre o nosso amigo Hugo, que disponibiliza o seu espaço, que fica ali em frente ao conjunto Buriti, o Jardim América, né? Mais conhecido como Buriti, ao lado da polícia, do SESI também, né? Então, vai acontecer no dia 17, próximo
0: domingo.
1: Próximo domingo.
0: E amanhã 8.
1: De amanhã 8, isso.
0: Exatamente.
1: Então, a partir das 14 horas, você que queira ir para fazer a sua, arrematar lá uma prenda, faça-se presente, leve a sua família. E esse ano nós temos algo, vai acontecer algo diferente. E estarão conosco lá parceiros, pessoas que vão armar um parquinho. Uhum. Leve as suas crianças.
0: Interessante, né? Eles gostam disso, né?
1: Porque não é apenas um espaço de leilão, mas vai ser também um espaço familiar. Leve suas crianças, porque vai ter parquinho, vai ter churros, piscina de bolinhas e outros brinquedos lá. Viu?
0: Então vamos lá, reforçando aqui, ó. Próximo dia 17 de maio, a partir das 14 horas, né? Terceiro leilão em prol do convento Nossa Senhora Mãe dos Anjos, aqui em Penedo. O local é Rodovia Hélio Nogueira Lopes, no terreno do Igo, do senhor Assis, que o povo de Penedo conhece, né? Ao lado, mas não tem como quem vem de fora se perder, porque a referência maior é ao lado do ginásio SESI, né? Quem não conhece o ginásio SESI aqui em Penedo, né?
1: Sim, sim.
0: Então, com frente ao loteamento Buriti. Frei, ficou de passar a chave para quem quiser ajudar. Se quiser fazer doação também via financeiramente, né? A chave Pix do convento, porque aí é interessante que já cai direto na chave do convento, na conta do convento, e aí fica aquela doação para a manutenção do convento. Você pode passar nesse momento, se você quiser, viu? Consegue... Ah, tá aqui, é? Ah, entendi. Vamos lá, o Frei vai passar aqui. Tem aqui no convitezinho, tem a chave Pix que o pessoal pode passar, né?
1: Isso. É o CNPJ do convento, né? 10 968 204 0021 18. Vou repetir, tá bom?
0: Repete aí, pessoal de casa, né?
1: 10 968 204 0021 18.
0: Pronto, então qualquer valor, né? Não tem valor estimado, né?
1: Não.
0: De um centavo, nem vai fazer um centavo, mas de um centavo a um milhão será bem-vindo, né, Frei?
1: Toda ajuda é sempre bem-vinda, viu?
0: Meu irmão, ó, o senhor pode voltar no próximo sábado, que também, ainda tem sábado que vem, né? Para reforçar esse convite, como eu falei para o senhor fora do ar, se precisar vir na semana, a gente fala com os colegas aqui da Grande Rio, que graças a Deus nossa rádio, ela é muito aberta, né? O nosso diretor aqui, Bola, sempre deixa aberto para esse trabalho para a comunidade. Então, a gente agradece, reforça o convite, reforça a chave Pix aí. Fique à vontade, nós temos ainda 2 minutinhos, já passamos 6, mas dá para passar mais 2 minutos e para o senhor reforçar esse convite, que é muito importante. Volto a dizer, para quem mora em Penedo, contribua, ajuda, né? Ajude quem mora fora também, porque é muito importante a gente cuidar desse convento que é tão maravilhoso, que é um espetáculo. Quem chega em Penedo se encanta, né? Com aquela estrutura. E, como o senhor falou antes, Frei, né? Tem também esse cuidado espiritual. O ser humano, ele pode ter tudo, mas se ele não tiver Deus, eu gosto de dizer assim, vai ser um patrimônio, não, um monumento vazio, né? Que é bonito por fora, mas dentro vazio. Como é importante a gente chegar no convento, poder ser atendido pelos frades, os que passaram, vocês que estão agora e os que virão no futuro. Porque é interessante, Frei, reforçar para o povo de Penedo e região, o senhor não é daqui e nem veio para ficar. Posso dizer assim, né?
1: Sim.
0: O senhor é de fora, né? E quando o senhor sair daqui com os outros frades, o convite vai permanecer. Então isso aqui é nosso, nós temos que cuidar, né?
1: Sim, e quando a gente se esforça em cuidar, permanece por tempos e tempos, né? Vai para além.
0: É verdade.
1: Tanto é que 380 anos, quantos frades já passaram por ali, atendimentos, pessoas que saíram satisfeitas, né? Com a presença de Deus. Mas é isso. Reforçar, viu? É, entre a, quem quiser saber um pouco mais, visite lá nossa página do Instagram, sim, Convento Penedo.
0: Pronto.
1: E lá terá outras informações, inclusive o nosso contato de WhatsApp.
0: Olha só que interessante, vou repetir aí, Convento...
1: Convento Penedo. Penedo.
0: Então vai estar todos os detalhes, sabe, Pix até lá, QR Code, essas coisinhas para o pessoal de casa ajudar. Tem isso não, né?
1: Não.
0: A moça da comunicação aí tá vendo? Tem não, né? Pronto. Então, Frei, repete mais uma vez aí a chave Pix, porque o pessoal tá longe, que às vezes quer contribuir, né? E já tem um caminho aí de contribuir. Repita mais uma vez.
1: É o CNPJ 10 968 204 0021 18.
0: Pronto, tá aí
1: 10 968 204 0021 18.
0: Pronto, qualquer coisa você pode, depois do programa, pode falar aqui comigo rapidão e eu passo para você, tá certo? Frei, nos dê uma benção aí para o programa, que já tá dando certo, dá muito mais certo, e o programa está à disposição. Se o senhor precisar voltar no próximo sábado, com mais tempo, pode voltar, né? A gente vai estar sempre aqui para poder divulgar o que é bom para o nosso povo. Sou católico, sou cristão e estou sempre do lado daquilo que é bom, viu?
1: Então, a todos que nos ouvem, se preparem para receber a bênção de Deus. É, força para a caminhada, para superar as dificuldades e para saber responder bem também nos momentos extremos de alegria.
0: Frei, de modo especial, a bênção para as mães, a mãe dia das mães, né? Muitas mães me acompanhando agora, né? E dessa bênção para as mães e para aquelas mulheres que quer tanto ser mãe e não consegue, né? É uma realidade. Quantas mulheres que almejam esse dom da maternidade e não consegue. Dê a bênção para esse povo aí. Quem sabe se vai vir muitos José e Antônios e Maria a partir da sua bênção, Frei.
1: Com certeza. Então, a todos, de modo especial também as mães. O Senhor esteja convosco.
0: Ele está no meio de nós.
1: Abençoe-vos o Deus Todo-Poderoso, Pai, Filho e Espírito Santo.
0: Amém.
1: Que a alegria do Cristo Salvador seja sempre a vossa esperança, a vossa força. Fiquem em paz e que o Senhor sempre esteja convosco.
0: Amém. Frei, obrigado pela participação. Volto outras vezes. Tem Romaria com o Sérgio Reis, né? Essa música é demais. Fala sério, né? Quem não gosta da Romaria?

do Sabadão Sertanejo. Obrigado a você que ficou comigo. Gente, peço mil perdão a todos que eu não consegui tocar música. A gente não conseguiu porque não deu tempo. A gente fez o que pôde, mas não conseguiu. Olha, que o Deus de Abraão, Isaac e Jacó abençoe sua vida, a sua família. Ó, próximo sábado eu estou de volta, viu? Aí eu vou terminar com eles, essa aqui mais Luciano, com o padre Marcelo Rossi, cantando Maria, mãe de todos nós, né? Pois é, gente, essa música é demais. Bom domingo para você, para todas as mães, parabéns, que Deus abençoe. Para minha mãe, Dona Iracema, um abração. Minha esposa Bruna, todas as minhas irmãs são mães também. Ó, grande abraço para vocês, parabéns pelo Dia das Mães. Que vocês permaneçam sendo mãe até o último instante da vida, né? A mãe é que nem rosa, Frei, pode esmagar, pode pisar de pé, faz o que quiser. Quando você junta, ainda tem um cheiro de perfume, né? Porque mãe tem um cheiro único. Ó, grande abraço, até sábado.

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20: Olá, sejam bem-vindos a mais uma edição do programa De Mãos Dadas com o Agro, com informações sobre as ações e realizações da Pindorama, a maior cooperativa agroindustrial do Norte e Nordeste e um dos maiores exemplos do segmento no Brasil. Esta é a edição da semana de 3 a 9 de maio de 2026. Nosso boletim informativo é uma idealização da Gerência de Comunicação e Marketing para levar até você as informações sobre o agronegócio e o cooperativismo, dois vetores da economia e do desenvolvimento do país.
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20: Vamos à manchete da semana. Cooperativa Pindorama dá exemplo de tradição e realiza seu maior evento, a Festa do Trabalhador. A ocasião foi marcada por anúncio de uma grande parceria com empresa multinacional.
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20: Estamos de volta, agora é hora de notícia. Dia 1º de maio é uma data totalmente dedicada ao trabalhador, homens e mulheres que se dedicam incansavelmente em favor do bem coletivo e dos cuidados com suas famílias, criando, produzindo e formatando a vida em sociedade. Dada a importância da eventualidade, o Dia do Trabalhador é o maior evento festivo da Cooperativa Pindorama. Tradição iniciada há mais de 40 anos, a Festa do Trabalhador da Cooperativa Pindorama tem o específico objetivo de homenagear os associados e colaboradores da empresa, que através do trabalho, do suor e do calejar de suas mãos, edificam o crescimento e o bem-estar de toda uma comunidade, como informou o presidente da empresa, Clécio Santos.
23: Muito mais de 30 anos que a gente estabeleceu o 1º de maio como uma data comemorativa, festiva, porque além dela representar e marcar o Dia Mundial do Trabalho, ela também registra, coincidentemente, a morte do nosso saudoso René Berthollet. Então a gente pega esses dois momentos que se traduzem, de fato, em trabalho, em todos os aspectos, que coroa toda a dinâmica dessa cooperativa, que é feita com muita luta e, consequentemente, com muito trabalho de todos, né? Trabalho que ele sai da gestão, que vai para passa para os colaboradores que se envolvem com o dia a dia da empresa, o trabalho que é feito para chegar na mesa e nos anseios do público em geral, de uma grande parte desse país. Então, 1º de maio sempre um dia realmente muito marcante, que envolve, movimenta a comunidade com todas as atenções voltadas para proporcionar para essa comunidade aquilo que ela merece, a atenção, o carinho, né, o respeito.
20: Como o próprio presidente adiantou, coincidentemente, a data também é aniversário de morte do fundador e patrono da empresa, o franco-suíço René Berthollet, que faleceu no ano de 1969, vítima de um infarto aos 62 anos de idade, exatamente no 1º de maio. As comemorações alusivas ao trabalhador da cooperativa Pindorama se iniciam cerca de 2 meses antes da data ápice da festa, com os jogos da Copa René Berthollet. A competição foi uma ideia do próprio presidente Clécio Santos, que a criou em 1988. Com o passar dos anos, o torneio se consolidou como a maior Copa de futebol amador voltada exclusivamente ao trabalhador no Brasil, com a participação de cerca de 1.000 trabalhadores todos os anos.
23: Aí a gente com isso movimenta com a Copa, que eu não sabia, mas nós somos a maior competição voltada para o trabalhador no Brasil. É algo realmente fantástico. Desde 1988 que nós estabelecemos isso e que nunca teve nenhuma interrupção, a não ser no momento em que nós ficamos fora da gestão da cooperativa. Mas na nossa gestão, todos os anos, isso faz parte do nosso calendário festivo.
20: Na edição 2026, os times da Destilaria e Boca Juniors fizeram a grande final. O título ficou com a Destilaria pelo 2º ano consecutivo. Um dos momentos mais esperados da festa é o bingo, que coloca motos como prêmios para associados, colaboradores e jovens aprendizes. Assim como nas edições anteriores, em 2026, 5 motos foram sorteadas. Para a festa do próximo ano, Clécio Santos já se impôs um desafio: dobrar ou até quadruplicar essa quantidade de motos.
23: Depois tem um tradicional bingo, que normalmente a gente coloca 5 motos e o desafio para o ano é fazer isso com 10 ou 20 motos. A gente já tem isso como meta, como compromisso. Eu gosto de gerar desafio para mim mesmo. Então, com certeza, a gente, no mínimo 10 motos, podendo ser mais, mas se Deus quiser, a gente consegue chegar nesse número para fazer mais gente feliz.
20: Este ano, a festa do trabalhador da cooperativa Pindorama teve início às 16 horas, com a realização de missa e culto evangélico, presença de autoridades do meio político, como os senadores Renan Calheiros e Renan Filho, os deputados federal Marques Beltrão e estadual Mesac Padilha, os prefeitos de Coruripe, Penedo e Viçosa, Marcelo Beltrão, Ronaldo Lopes e João Vitor, respectivamente, Bruno Praxedes, secretário executivo do Ministério dos Transportes, além de dirigentes de entidades representativas, como o presidente da OCB, Organização das Cooperativas Brasileiras no Estado de Alagoas, Diego Correia, e o superintendente do SESCOP, Serviço Nacional de Aprendizagem do Cooperativismo em Alagoas, Adalberon Sá Júnior. Um dos momentos mais marcantes do evento foi a celebração de uma parceria com a multinacional francesa Veolia, assinada pelo CEO da empresa no Brasil, Pedro Pradanos, e o presidente da cooperativa Pindorama, Clécio Santos, que destacou a importância desse momento.
23: Eu tenho uma obrigação todo ano, quando não é inaugurar uma nova indústria ou uma nova linha de produto, é lançar algo impactante para essa comunidade. Então, todos os anos nós temos algo novo, e esse ano nós tivemos aí a celebração de uma parceria com a empresa Veolia, que é uma multinacional, uma empresa com renome no mundo todo e com experiência de mais de 200 anos de existência. Então, é algo que nos deixa assim, realmente feliz, e nós, podendo ser parceiro escolhido também por eles, nos deixa muito orgulhoso, muito feliz, e nos dá também uma responsabilidade aí muito grande. Então, ser a primeira empresa do nosso Nordeste a produzir biometano, dentro dessa pegada de emissão de carbono zero, de troca de combustível fóssil por combustível renovável. Então, o biometano, ele tem exatamente essa função. Isso tem acontecido ao longo desse ano todo, e agora é hora de botar em prática e fazer as coisas acontecer. Veolia, naturalmente, entra com investimento, e Pindorama entra com suporte. A matéria-prima usada para isso, que é a vinhaça, a energia necessária para movimentar o projeto e a área necessária para ser instalado o projeto. E não só o biometano para atender 10 mil litros de óleo diesel, mas será também construída uma estrutura capaz de fornecer na caldeira a substituição da biomassa pelo vapor verde.
20: O presidente aproveitou para agradecer a todos os envolvidos na realização da Festa do Trabalhador da Cooperativa Pindorama. Dedicando a eles todo o êxito do evento, que atendeu aos anseios dos participantes à altura das mulheres e homens que compõem a maior cooperativa agroindustrial do Norte e Nordeste do Brasil.
23: A gente se prepara muito para esse dia. A equipe que cuida em todos os detalhes para que isso aconteça de forma perfeita, a cada ano vem se superando. Então, parabenizar também todos aqueles que ficaram e foram envolvidos nesse, para entregar à nossa comunidade o melhor, desde o esporte, a organização do evento, do ambiente, a parte estrutural, a parte de comunicação. Então, todo mundo está de parabéns. Todos verdadeiramente, como a gente diz, isso é o nosso lema, que diz que ninguém é forte sozinho, e é o que de fato acontece aqui na nossa cooperativa.
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20: Chegamos ao final de mais uma edição do programa De Mãos Dadas com o Agro. Para conhecer um pouco mais sobre o universo da Cooperativa Pindorama, siga nossas redes sociais e acesse o site cooperativapindorama.com.br. Nossos agradecimentos especiais aos diretores Clécio Santos, Carlos Roberto Santos e Antônio de Oliveira pelos esforços em aproximar você dos maiores pilares de sustentação de nosso país, o agronegócio e o cooperativismo. De mãos dadas, nossa corrente fica cada vez mais forte. Até o nosso próximo programa.
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0: esse preço lá. Ô,
1: mano, me dá um desconto, por favor. Me ajuda aí, mano, por favor.
0: Menos de 200 não tem carro não, pô.
2: Isso é cereça do grelo. Só pra deixar registrado o desabafo de um jovem adulto que vive no século 21, onde um carro popular é mais de 100 mil reais e a long neck é mais de 10 conto. Tá difícil, viu? É o grelo.

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0: Muito obrigada, Aracaju!
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0: 10:33.
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10: Vambora! Bora!

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1: Hora certa. 10 horas e 59 minutos.

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1: Horas e 29 minutos.
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1: Hora certa. 11:50.
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0: 12:22.
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8: Horas e 33 minutos.
9: Nadson Ferinha e Cartilove.
10: Cartilove, Nadson Ferinha.
9: Coisa linda.

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0: 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Perigosa.
1: 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Hora certa.
2: 12 horas e 59 minutos.

0: horas e 13 minutos.
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18: Hora certa. 13 horas e 24 minutos.

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0: 11:23.
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14: Sabia que o moca é um dos mais saborosos tipos de café? É feito a partir de um tipo raro de grão. Ocorre quando apenas uma semente forma-se dentro do fruto do café. E o único grão concentra todo o nutriente da polpa do fruto, por não ter de reparti-lo com outro grão. Assim, fica com sabor mais concentrado e seu formato regular permite uma torrefação mais uniforme. Os mocas são conhecidos ainda como frutos machos ou caracóis.
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0: Hora certa. 14:27.

0: 14:47.
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2: Hora certa. 15:01.
3: Eu acho que você tem que mandar aquela mensagem. Mas manda o que tá no seu coração.
4: Porque se fosse eu falaria mais ou menos assim.

0: 11:18.
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13: Você sabia que para os budistas e hinduístas ortodoxos, a sexualidade é inconveniente? O sexo não é bem visto por desgastar energias. Em compensação, nos tantras budistas e hinduístas, a sexualidade aparece como fonte de energia espiritual, sob a condição de se conseguir dominá-la em vez de ser dominado.
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0: Hora certa. 15:23.

0: 16:18.
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14: Você sabia que para os budistas e hinduístas ortodoxos, a sexualidade é inconveniente? O sexo não é bem visto por desgastar energias. Em compensação, nos tantras budistas e hinduístas, a sexualidade aparece como fonte de energia espiritual, sob a condição de se conseguir dominá-la em vez de ser dominado.
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0: Hora certa. 16:22.

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0: 17:07.
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0: 17:28.
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7: Você sabia que para os budistas e hinduístas ortodoxos, a sexualidade é inconveniente? O sexo não é bem visto por desgastar energias. Em compensação, nos tantras budistas e hinduístas, a sexualidade aparece como fonte de energia espiritual, sob a condição de se conseguir dominá-la em vez de ser dominado.
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0: Hora certa. 17:30.

0: Quem gostou pode fazer barulho aí pra nós.
1: Geraldo Cano.

0: 18 horas e 17 minutos.
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0: 18:27.
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1: 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Em casos específicos, como crianças e idosos, é necessário consultar o laboratório. 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
0: Dezoito horas e 31 minutos.
8: Alô, Josué!

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3: Hora certa. 19 horas e 13 minutos.

0: 19h25.
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14: Hora certa. 19 horas e 34 minutos.

0: Então, uma salva de palmas pra Simone Mendes.
1: É mais uma do LP. Denis, o brabo.
2: Coloca o capacete que lá vem pedrada.
1: É o

superem todos os medos. E pegar na sua mão, seja a confiança pra saber que viver é bom.

0: dinheiro está aqui, faça bons negócios.
1: Obrigado.
0: Juízo.
1: Muito obrigado.
0: Dia 30.
1: Amém.
0: Dia 30 você tem você.
1: Amém. Que Deus te abençoe. Dia 30 você pode esperar, já vou te pagar direitinho. Muito obrigado.
0: Ô, Paulão, acompanha o Thiago na exploração.

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2: Hora certa. 20:42.
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